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2: É, tem coisas que a gente promete, mas não cumpre, né, gente?

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1: 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Ou não, né? Deixa eu falar.

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0: Obrigado, gente. Incrível.
1: Obrigado, meu parceiro.
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0: Casa Filter
1: e Xandão Avião.
0: Vamos junto.
1: Bravo demais.
2: Passa longe.
0: Passa longe.
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1: 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São 6:32. Muito bom dia pra você, então, começando domingão, feliz da vida, alegre e agradecendo a Deus sempre por tudo, né?
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1: Bom demais estar na sua companhia neste domingão, dia 30 de agosto, o ano é 2026. Gente, deixa eu me apresentando, eu sou Mauro Ribeiro e eu estou com a missão de levar esse domingão feliz, alegre, junto com você até o meio-dia, se assim Deus permitir. E com certeza Ele vai permitir. Participe com a gente, não fique de fora dessa programação 988-1564-35 e também o 998-14-1333 são os telefones para você participar com a gente. O 998-14-1333 é o telefone do Ranchão e o 988-1564-35 é o telefone para você participar, mandar sua mensagem, interagir com a programação da mais ouvida Capinzal FM. Tamo de pé na patrola e louco de faceiro, gente. Mas como sempre, eu quero convidar você, meu amigo e minha amiga do rádio, para juntos, no momento de agradecer ao Papai do Céu por tudo. Então eu te convido. Para junto comigo, você parar tudo que você está fazendo nesse momento. No momento de respeito ao patrão velho lá de cima, ao Papai do Céu. E juntos agradecer a Ele por mais um dia. Papai do Céu, nós levantamos as nossas mãos nesse momento para te agradecer por mais um dia, Jesus. Por mais um dia aonde nós queremos agradecer pelo ar que respiramos, pela vida. Porque se estamos vivos é porque nós temos mais uma oportunidade de sermos diferentes. Obrigado, Jesus, pelo sopro de vida que o Senhor colocou diante de nós. Obrigado porque nós conseguimos firmar as nossas pernas. Porque nós conseguimos andar diante do Senhor. Podemos respirar o ar puro, sentir o vento soprando sobre o nosso rosto e ouvir a chuva caindo lá fora. Obrigado, Jesus, pelas nossas famílias, pelo alimento que temos, pela plantação, pela terra a qual o Senhor nos deu. Obrigado, Jesus. Não tenho palavras para te agradecer, não tenho palavras para dizer o quanto és especial para mim e para todos que estão ouvindo. E para te agradecer, nós queremos, junto com os nossos amigos ouvintes ligados no rádio nesse momento, para nós orarmos a oração que o Senhor nos ensinou. Pai nosso que estás nos céus, santificado seja o vosso nome, venha a nós o vosso reino, seja feita a vossa vontade, assim na terra como nos céus. O pão nosso de cada dia nos dai hoje, perdoai as nossas ofensas, assim como nós perdoamos aos nossos devedores. E não nos deixes cair em tentação, mas livrai-nos do mal. Pois teu é o reino, o poder e a glória para todo sempre. Amém.

Tá aí o som do Gustavo Lima, começamos bem. Essa é a família BRF, o programa da família BRF pra você. A nossa família, a família Capinzal FM. Obrigado aí pelo carinho da sua companhia. Olha, gente, não me deixe fazer a programação sozinha, tá bom? Comece aí com a gente, vem fazer a festa. Tem muita coisa boa a partir de agora.

0: Esse é o som de Bruno e Marrone, Dormir na Praça. Também tocou Gustavo Lima, DNA nesse bloco. Gente linda do meu Brasil, Varonil, daqui a pouquinho volto atendendo a participação do ouvinte. Não sai daí.
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Estamos de volta, gente, com a alegria do seu domingão. Essa é a minha missão, né? De levar muita alegria pra você. Se eu consigo, eu não sei. Mas que eu tento aí, se eu tento mesmo. E essa missão eu quero cumprir direitinho nesse domingão, que não é o domingão do Faustão, né? O domingão do Maurão. Já nós, hein? Vamos atendendo a participação do ouvinte que já tá com a gente. O nosso bom dia pro Celito Barita, já está na escuta. Valeu, Celito, bom dia pra você, obrigado pela companhia. Seu Luiz Comático, como é que tá as coisas, companheiro? Tá arrepiando a patrola, tia? Azagorizão, velho. Meu amigo Comático, sempre na sintonia, quem mais com a gente? Dona Dorothy, seu Leopoldo, feliz domingo, bom dia pra senhora, pro seu Leopoldo aí, obrigado pela companhia de vocês sempre. Como é que tá as coisas aí pelos Orteia, dona Dorothy? Tá frio, tá calor, tá chovendo? Se chover, me avisa, tá bom? Seu Francisco Moraes, bom dia, meu amigo. Aqui é o Francisco de Curitibanos. Gostaria de ouvir a música com os atuais Rio Azul. Abraço e tudo de bom. Seu Francisco, tudo de bom pro senhor também. Obrigado pelo carinho da sua companhia. Dona Vitória Bareta, bom dia, dona Vitória. Tomando um chimarrãozinho, ela e o seu Chicão. E ouvindo o Domingão, eita nós. Esse programa aqui é feito com muito carinho da família BRF pra nossa família. Quem mais com a gente? Meu amigo Camassola. Camassola, velho, como é que tá as coisas aí, rapaz? Começaram já o pega aí? Azagurizão, bebendo mate. Azatê, louco de fazer o seu Camassola. Obrigado aí, como é que tá a piazada aí? Tudo tranquilinho? Então tá louco de baguá. Seu Vanderlei Arnucci, bom dia, Mauro Ribeiro, tudo bem? É o Vanderlei Arnucci, tô tentando ligar. É, mas só não dá certo. Estamos ouvindo, manda uma música aí, Tordilho Negro. Ô, seu Vanderlei Arnucci, do Tordilho Negro, vamos mandar depois no horário da música Gardeira, tá bom, seu Vanderlei Arnucci? Pois é, eu atendi aqui o senhor e só ficou mudo. Quase que eu comecei a falar em libras aí com o senhor aí. Valeu, valeu, seu Vanderlei Arnucci. Muito obrigado pela companhia. Bom dia, Mauro Ribeiro. Bom dia, patrão Ito. Como é que tá as lacerdópres aí, rapaz? Tudo tranquilinho, seu Ito? Tudo de pena, patrola? Então tá louco, né? Bom, hoje não quis amassar nenhuma panela, então tá bom. Vamos de música. Banda Champion. Eu acabo voltando. Faltando 10 para as 7.

0: Bom dia pra você, na boa companhia da Capinzal FM, um bom domingo, um dia abençoado pra você. Jorge Matheus, então valeu, também tocou neste bloco banda Champion, eu acabo voltando. E você tá fazendo o que você ainda não participou da programação, hein? Ainda não pediu a sua música? Ah, eu não acredito nisso, hein? Manda aí 988-1564-35 pra você que quer participar do Ranchão. Sempre com seu nome completo, 998-14-1333. Alô, seu Edgar lá de Taquaral, Castelo Branco com a gente. Seu Edgar ligou aqui e disse: Mauro Ribeiro, os vizinhos aqui estão todo mundo escutando a Capinzal FM no 12. Seu Edgar, muito obrigado pelo carinho da sua companhia, muito obrigado. Porque o senhor está sempre na sintonia da Capinzal FM. Diz: ó, Mauro, ouço os programas todos os dias da Capinzal FM. E nós ficamos felizes da vida, seu Edgar, lá de Taquaral, Castelo Branco. E a todos vocês em Castelo Branco, ouvindo a nossa programação, bom dia para vocês. Vamos lá, tem participação do ouvinte, Dona Dorothy. Bom dia.
1: Mauro, tá um domingo maravilhoso. Tudo de bom para todos os ouvintes. Estamos sempre te ouvindo.
0: Obrigado. Feliz domingo. Feliz domingo para a senhora, Dona Dorothy ou Dona Dorothy? É Dorothy ou Dorothy? Vamos lá também, quem mais? Ó, o pessoal de Videira com a gente. Bom dia, Mauro. Com chuvas e trovoadas, ótimo domingo a todos vocês. Da 102, o seu Sadi Tonial. Seu Sadi, obrigado aí pela companhia lá em Videira, curtindo a gente. Azar nós, hein? Vamos de música, chegando o som da banda San Francisco. Essa aqui vai lá pro seu Edgar, lá em Taquaral, Castelo Branco. Te agarra-te! 6h56, bom dia, mas bom dia mesmo pra você!
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São Francisco de bike ou BMW. Faltando um minuto para as 7, gente, não sai daí que eu volto já.

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9: Vamos junto, gente. Vamos junto até o meio-dia. Tem muita música boa pra você.
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9: Quem ama... É, o seu domingo aqui com a gente é assim, né? Felicidade, alegria e muita música boa pra você. E você tá fazendo o que que você não pediu a sua ainda, hein? Hã? 988-1564-35 é o WhatsApp. Quer ligar? Você quer bater um papo? 3555-1333. Vamos com a participação do ouvinte. Seu Ademir Vancin, como é que tá, rapaz? Bom dia. Manda uma música aí pro pessoal da Granja do Vídeo aqui, Núcleo 2. É o Ademir, deixa pra nós, Ademir, daqui a pouquinho. Vamos mandar pra você aí, ó. Tem mais gente pra participando com a gente? Claro que tem. Seu Ito, bom dia.
10: Seu Mauro Ribeiro, vamos, pô. Bom, som na caixa aí, vamos.
9: Tá nóis, né?
10: Vamos quebrar o fogão da Ana Isa, que ela vai quebrar eu também. Vamos, som da caixa.
9: Você foi o fogão, você foi o seu Ito também. Quero ver agora como é que vai ficar essa situação. Tá nóis, hein? Vamos lá, gente. Vamos de música? Seu Francisco, lá de Curitibanos, pediu e vai ouvir. O som dos atuais é o Rio Azul. Alô, Curitibanos, nos. Seu Francisco Moraes, bom dia. Mas bom dia mesmo pro senhor.

0: Os atuais Rio Azul, e eu convido você para a festa em honra ao Senhor Bom Jesus em Alto Alegre, dia 30 de agosto, 10 horas Santa Missa, meio-dia churrascada, às 14h30 matinê com a banda Sina Gaúcha, ingressos a R$25 para quem não almoçar na festa. Participe, festa em Alto Alegre, Capinzal.
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0: Essa festa. Essa festa vai ser bacana demais, hein? Então, estão todos no convite para essa grandiosa festa.
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0: Ó, lembrando, ingressos a R$25 para quem não almoçar na festa.
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0: Festerei em Alto Alegre, Capinzal. E vamos atendendo a participação do ouvinte. Quem está comigo é o meu amigo Camassola. Fala, Camassola, que eu te escuto.
2: Bom dia, apesar de eu estar daquele jeito, hein? Hoje é nosso dia de folga.
0: De folga, coisa boa, hein? Pezinho pra cima. Feliz da vida. Eita, nós, hein? E o que é melhor de tudo, né? Curtindo a Capinzal FM. Vamos lá, pro Camassola. Tá aí, ó. Banda Silverson, mais uma noite sem você. 77. Tá na Capinzal, tá na melhor, uma rádio feita pra você.

0: Banda Silverson, mais uma noite sem você. 7:10, tá na Capinzal, tá na melhor, uma rádio feita pra você. Estou aqui de pena patrola com a missão de levar muita alegria pra você. Daqui a pouquinho tem muito mais música.
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0: Olha só, o clima para esse domingão é de tempo nublado. A temperatura nesse momento é de 18 graus no centro de Ouro e também no centro de Capinzal.
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0: 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Vamos atendendo a participação do ouvinte que está mil no ponteiro aqui. Vamos ver quem está com a gente aqui. Seu João, bom dia, seu João. Como é que está, rapaz?
9: Bom dia, Mauro Ribeiro. Manda uma música do Tonico Tinoco para dona Dorotinha e o seu Leopoldo de Osorteia. Eles gostam muito de ouvir.
0: Tá bom,
9: aqui
0: então.
9: Aqui é o João.
0: Valeu, seu João. Obrigado, seu João, também mandando pro Ito, para todos os amigos que estão sintonizados aí na Capinzal FM. Vamos lá, quem mais com a gente? Walter lá de Erval do Oeste. Bom dia, guri. Ótimo domingo a todos. Manda uma música aí do Renan e Raí. Somos um do outro. Eu acho que o nome dessa música é Amor Eterno, né? Daqui a pouquinho, depois do Tonico e Tinoco aí, ó.

0: Tá aí o som do Renan e Raí, Amor Eterno, também neste bloco, nessa sequência, Tonico Tinoco, Cana Verde. Bom, está na sua companhia, bom é estar juntinho de você e a participação do ouvinte. Bom dia!
1: Meu amigo Mauro Ribeiro, bom dia, tudo bem?
0: Tudo bem!
1: Um alôzaço aí pra nós aqui no Verde Vale, que estamos mateando, escutando teu programa.
0: Coisa boa demais, hein?
1: Um alôzaço lá pra comunidade Alto Alegre, lá que hoje tá em hoje festa.
0: Tá de festa, festa o pessoal lá, né?
1: Logo mais, tá bom? Partindo para aquele lado lá com meu carne.
0: Eita, nós.
1: Ficar junto com o povo lá. Lembra que estão lá com o Radinho 12 ouvindo teu programa lá e preparando um churrascão lá e a bebida bem gelada lá pro povo que for.
0: Que beleza, for na festa, que for festa.
1: Jusemar da Luz.
0: Valeu, seu Jusemar da Luz. Obrigado pela companhia. Daqui a pouquinho vamos tocar música boa pro senhor aí. Quem mais com a gente? Vamos atendendo a participação do ouvinte no 988-15-6435, Dona Celoni de Azerito. Bom dia, Dona Celoni, tudo bem com a senhora? Como é que tá as coisas por aí, hein? Seu Barro Preto já tá mateando por aí? Seu Jair Zanoni, na escuta lá no loteamento Lanha, mande uma próxima hoje, uma festa no Alto Alegre. Abraço, amigão. Grande abraço, seu Jair, mateando e feliz da vida. Seu Valdir Soares, do bairro Navegantes, como é que tá as coisas por aí? Bom dia, fala que eu te escuto.
2: Olá, bom dia, minha Mauro Ribeiro. Seu Valdir Soares, do centro de Navegantes. Me cadastre aí, Maria Luiz, no Ranchão da Capinzal. Traga uma boa música, Amado Batista, pra nós de Libano Navegante. Paz e bem. Deus abençoe a todos.
0: Valeu, seu Valdir Soares. Um grande abraço para o senhor, seu Plácio Clem Schmidt. Bom dia. Tudo certo aí, Mauro? Toca aí o Gino e Gino, Acidente de Amor. Já encostei a patroa aqui na frente da rádio. O senhor tá por aí, então é só tocar a campainha pra nós bater um papo. O que, que o senhor acha? Vamos, tem quem mais com a gente? Seu Ivanir da Silva, como é que tá? Seu Ivanir, bom dia.
3: Bom dia, Mauro Ribeiro. Como é que tá o senhor aí?
0: Tudo certo? Tô aqui de pena, patrona.
3: Tá tudo certo, eu queria participar do ranchão aí. E manda uma música bem boa aí pra quem tá na escuta aí, viu? Todo mundo tá com o radião ligado, escutando o Marbeiro Pau na patrola, viu? Um abraço, Mauro, tudo que é de bom.
0: Valeu, seu Ivanir da Silva. Onde música chegando o som do Tchê Chaleira.

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1: 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Esse é o som de Gino e Gino, Acidente de Amor. O pessoal que tá com a gente do posto Mediterrâneo, bom dia. Como é que tá as coisas por aí, tudo bem? Mais um dia de luta, dias de glória. Obrigado aí pelo carinho da companhia de vocês aí, a Márcia Lima, lá no posto Mediterrâneo com a gente. Toda a programação vai pra galera do posto lá, sempre de pé na patroa, feliz da vida com a gente. Muito bom dia pra vocês, obrigado pela companhia de sempre. Seu João, arrasa, seu João, velho, bom dia, seu João, paz e bem. Como é que tá as coisas, seu João? Tranquilinho? Que nem água de poço? Azar, seu João. É gardério da essência pampeana. Azar, guri. Nosso abraço, nosso bom dia também. Vai lá pro Pelezinho, lá em Erval do Oeste, lá no bairro São Vicente, com a gente. Ele falou que tá dando o maior tororó de água lá em Erval do Oeste. Azar. Obrigado. Deus abençoe o senhor aí, tá? Toda a família. Quem mais com a gente? Deixa eu ver quem tá comigo aqui. Seu Ivonei Maciel, bom dia, seu Ivonei. Quem caminha com Deus nunca anda sozinho. Verdade, seu Ivonei Maciel. Obrigado aí pela companhia. Que Deus lhe abençoe sempre. Quem mais com a gente? O seu Alcidir Fonseca. Bom dia, grande amigo Mauro Ribeiro. Forte abraço. É o Cidinho. Tamo junto, Cidinho. Como é que tá as coisas por aí, guri, velho? E as defesas civil, como é que tá? Tudo bem? Valeu, Cidinho. Obrigado pela companhia de sempre. Olha só, gente, eu vou para um breve intervalo comercial e volto já já, sim, mas é rapidão, num pulito desse assim.

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8: Continue mandando sua participação no 988-1564-35. E também para você que quer participar do Ranchão, é o 998-14-1333. Vamos mandar alô pro pessoal que tá com a gente aqui. Deixa eu abrir agora sim. Vamos lá, Mauro Ribeiro, bom dia. Ivone Maria Oque, Piovesan, me cadastra aí no Ranchão. Pode deixar, dona Ivone, tá cadastrada aqui.

0: Quem mais também? Maria Salete dos Santos, Mauro Ribeiro, quero participar do Ranchão aí da Capinzal FM. Quem mais participando com a gente? É a dona Noêmia Brueto, lá da Vila 7. Tudo bem, dona Noêmia? Como é que tá as coisas por aí? O seu Renato, tá tudo bem? Obrigado também, Tacatão. Estamos cadastrando Gabriel Porte, Alice Brueto e também a Alana Brueto, ali da Vila 7. Bom dia pra senhora, bom dia pro seu Renato, que tá feliz da vida, gurizão, hein? Dona Leda Maraporgeri, que completou mais um aninho de vida ontem. Dona Leda, parabéns mais uma vez. Felicidades para a senhora, que Deus lhe abençoe e lhe dê muita saúde e muitos anos de vida. Quem mais com a gente? Bom dia para o seu Vilmário Alves da Silva, lá do Parisotto. E também aí, Iorene Matiello, da Barra do Pinheiro, sempre na sintonia da Capinzal FM.
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0: Os aniversariantes da família MBRF, do dia 26, o Wilson Rodolfo Perger, de 13 Tilhas, completou mais um ano. Já no dia 27, o Deonir Dalpozo, ali de Ouro, completou mais um ano de vida. No dia 27 também, o Ednor Ezequiel, de Água Doce, o Anildo Luiz Massarolo, de Campos Novos, no dia 28. No dia 28 também o Clécio Zanese, de Luzerna. No dia 29, a Gersi de Lima Scapini, aqui de Capinzal, no dia 29. No dia 30, portanto, hoje, domingão, quem está de aniversário hoje é o Domingos Paris, de Ervaldo Oeste. E também o Vantuir João Tortelli, de Água Doce, completando mais um ano. Hoje, domingão, a todos os aniversariantes da família MBRF, os nossos desejos de muita felicidade, muita saúde e muita paz.

Tá, esse é o som de Gilberto e Gilmar, Música da Saudade, que tá chegando lá pro Pelezinho, lá em Ervaldo Oeste. Matando saudade, 7:37. Bom dia.

0: E Cabanão Mundão, Gilberto e Gilmar, música da saudade. Vamos atendendo a participação do ouvinte que está a mil no ponteiro, seu Vilmarzinho, como é que tá, Vila Anchieta? Bom dia.
1: Bom dia, Paulo Ribeiro, aqui é o Vilmarzinho da Vila Anchieta aqui. Manda uma música, esse sangue de gaúcho aí, pra nós aí, da Vila Anchieta, esse pessoal aí. E manda lá pro Taipa lá, beleza? Aqui é a Zada GM, beleza?
0: Valeu, Vilmazinho, lá da Vila Anchieta. Vilmazinho, agora não consigo tocar a música Gaudério, tá bom? Mas vamos tocar uma lá no horário das Gardérias, nós tocamos uma bem chinchada pra você, tá bom? Vamos lá, quem mais com a gente? Dona Rosane de Fátima, Deus abençoe a senhora, bom dia. Obrigado aí pelo carinho da sua companhia. Quem mais com a gente? A Dona Rose, lá do Lar Imóveis. Bom dia, Dona Rose.
2: Bom dia, meu amigo da Rádio Capim do Sal. Bom final de semana
0: para você. Senhora
2: bom
0: também.
2: Domingo, meu amigo.
0: Obrigado.
2: Quero ouvir a música Aliança do Nosso Amor. Eu ofereço para o meu filho e para o meu gera, para vocês aí da rádio, e para meus amigos do Capim e para meus amigos aqui do Lar Imóveis. E para vocês e da rádio.
0: Obrigado, dia, Dona Rose. Amigo. Bom dia para a senhora.
2: Bom final de semana para você, meu amigo.
0: Bom dia, bom final de semana para a senhora também. Obrigado pelo carinho da sua companhia. Vamos ver se nós conseguimos tocar para a senhora, tá bom? Seu João Carlos, como é que tá as coisas, seu João, aí na Vila 7? É, manda a próxima música aqui pro Jair Zanoni, que está arrumando a festa do Alto Alegre. Vamos também almoçar com aquele povo maravilhoso. É, falar em Alto Alegre, lembrando, né, gente, que hoje tem uma grandiosa festa ali no Alto Alegre. É 10 horas Santa Missa, ao meio-dia churrascadas, 14h30 tem matinê com a banda Sina Gaúcha. Ingressos a R$25 para quem não almoçar na festa. Participe da festa em Alto Alegre aqui em Capinzal, hein? Lembrando, ingressos a R$25 para quem não participar da festa com a banda Sina Gaúcha, Chezada de Plantão. Banda Destaque Nacional para. Faltando 19 para as 8, bom dia. Mais bom dia mesmo para você.

0: banda destaque nacional para. Tem participação do ouvinte. Bom dia, seu Pilenti.
1: Bom dia, bom dia.
0: Como é que tá as coisas por aí, rapaz? Tudo bom?
1: Seu Mário Ribeiro.
0: Seu Pilenti. Estamos aqui de pé na patrona.
1: Estamos cuidando.
0: Eita, coisa boa demais.
1: Eita,
0: coisa boa, hein?
1: O senhor é meu amigão aí, meu amigo.
0: Valeu, seu Pelintinho. Tamo junto sempre, né?
1: O senhor me manda uma música aí, do Milionário José Rico.
0: José Pobre.
1: Boa aí, pra nós, José Pobre. Pra duas camisas, né? Pro amigo aí, né? Pra nós aqui, pro Mercinho. Mandar aí pro Pura Bucha aí também.
0: Pura Xúrbia?
1: Do açougue aí, do Mação aí, Sem Cabelo.
0: Sem Cabelo?
1: Um amigo palmeirense lá, que é um amigo meu lá também.
0: Pode deixar que eu vou mandar.
1: É, mora em Palmeiras, a cidade de Palmeiras, na colônia Palmeiras aí, um amigo meu aí, gente boa aí.
0: Pode deixar.
1: Mandar um abraço aí pra vocês aí também, que Deus venha um feliz domingo.
0: Amém.
1: E o senhor é meu amigo, rapaz, eu sou, sabe disso, que eu peço muito que o senhor toca pra mim, o senhor é, ó, é, o senhor é 100%.
0: 100%.
1: Tudo de bom.
0: Valeu, seu Pelintir.
1: E Deus abençoe o senhor aí também.
0: Amém.
1: E tudo de bom pro senhor.
0: Valeu, obrigado, seu Pelintir, vem da muleta lá. Da Barra do Leão, sempre na sintonia, daqui a pouquinho nós vamos tocar. Então, Milionário e José Pobre, quer dizer, Milionário e José Rico pro senhor, tá bom, seu Pelintir? Conferindo o seu relógio, faltando 15 para as 8, bom dia, mas bom dia mesmo para você.
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0: Esse é o programa da família MBRF, da família MBRF para sua família, todo domingão com o Mauro Ribeiro, muita música boa, animação, alegria, é claro, a participação do ouvinte que vale ouro. Vamos atendendo a participação do ouvinte, seu Dércio Soares, como é que tá, seu Dércio, bom dia?
8: Dia, Mauro.
0: E?
8: Dércio Borges aqui do Florão. Eu, manda a Bruna Viola aí pra nós explicar. Manda pro Varo Preto, Márcio Preto, pra você aí também. Um abraço, tudo bom.
0: Valeu, seu Dércio. Vamos lá, quem mais com a gente? A dona... Bom dia, Mauro Ribeiro. Quero participar do Ranchão Natalina Muralho. Dona Natalina, bom dia. Obrigado pela sua companhia de sempre. Quem mais com a gente? Bom dia, meu amigo Mauro Ribeiro. É o Barbosa de Vidal Ramos. Manda uma música para nós da Estância São Pedro. Valeu, meu amigo. O Barbosa. Barbosa, daqui a pouquinho a gente vai tocar música para vocês aí. Quem mais com a gente? Seu Celito Bareta. Bom dia, seu Celito. Obrigado sempre pela companhia. Quem mais com a gente? É, bom dia, Mauro Ribeiro. Manda uma música para nós aqui do Lindenberg. Cadastra no Ranchão. É a Cleci Boareto. Tenha um bom domingo. Bom domingo para a senhora também, dona Cleci. Que Deus abençoe sempre vocês aí.
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0: Vamos então com os melhores resultados integrados destaque da semana. Sistema Dark Rose é o Luciano Zarpelon da linha Triângulo. E sistema convencional é o Wilson Resmini da linha Santa Helena. Portanto, esses são os integrados destaques. Sistema Dark Rose, o Luciano Zarpelon, parabéns. E também o sistema convencional, o Wilson Resmini da linha Santa Helena. E o Luciano da linha Triângulo. Leonardo, a Marvada. Na sequência tem Milionário José Rico, que vai lá pro veinho da muleta. Azar nós, hein?

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1: Milionário José Rico, duas camisas que foi lá pro seu pilentiro, venho da muleta, que com certeza tá tomando um chimarrão e feliz da vida, louco de faceiro, né, seu pilentiro? Vamos lá, quem mais com a gente? Seu Juverci Amarildo Ribeiro, bom dia.
2: Bom dia, Mauro Ribeiro. Tudo certo?
1: Certo, e o senhor,
2: manda
1: como é que
2: uma
1: tá?
2: Uma música pra nós aí, da Bandinha do Barril.
1: Bandinha do Barril.
2: Pra nós escutar e oferecer pra todos os ouvintes da Rádio Capinzal. Um abençoado domingo pra todos nós.
1: Um abençoado domingo pra todos nós. Obrigado aí pela sua companhia. Seu Juverci, Bandinha do Barril, acho que eu não tenho aqui, mas vamos tocar um kerb bem bom pro senhor aí, tá bom? Obrigado pela companhia. Vamos lá, quem mais com a gente? Dona Tere Valer, como é que a senhora tá? Manda uma aqui pra Lacerdópolis. Vamos ver se nós conseguimos tocar o ponto G, se dá tempo, tá bom, Dona Tere Valer? Bom dia, Mauro. Toca aí o franguinho na panela. Ah, não, é o franguinho, manda uma boa. Eu cheguei pra tocar. Ô, seu Odair, deixa pra nós que vamos tocar uma moda boa pro senhor aí. Dona Cleusa, bom dia, Dona Cleusa.
3: Bom dia, Mauro Ribeiro.
1: E a senhora tá bem?
3: Eu queria pedir uma música pra mim, pro Chivolo, e pra todos que estão escutando. Vai pra Natalina Muraro.
1: Uhum.
3: Vai pra todos os meus vizinhos aqui de casa.
1: Tá bom, então. Para todos os vizinhos, quem canta é Rainha Musical Bilu Bilu. Bilu Bilu. Bilu Bilu. 7h56. Bom dia, bom domingo para vocês. Um domingo abençoado, cheio de bênçãos da parte de Deus para vocês. Bom dia.

0: Esse é o som do Rainha Musical Bilu Bilu e eu volto já já, não sai daí.
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0: 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Seu Ivone Maciel tava com uma roda de amigos, tomando um chimarrão, jogando conversa fora, contando casos e piadas. Saiu Volei Maciel, bom dia aí, obrigado pelo carinho da companhia. Vamos lá, quem mais? Dona Vale Schneider Marques, do Novo Horizonte. Um abraço para a senhora, obrigado. Quero oferecer uma música Pássaro Livre para minha irmã Ilse, que está no sítio. Vamos tocar daqui a pouquinho. Quem mais com a gente? Bom dia, Mauro Ribeiro. Manda uma música aí pra nós. É a Lourdes Rampão, do Capitão Santo Antônio. Tem mais participação? Deixa eu ver quem tá comigo. O seu Pedro Pessoli. Bom dia, Mauro. Cadastre nós no ranchão aí. Assim que posso, estou ligando. Na Capinzão, um abraço, ótimo domingo pro senhor aí, toda a família, obrigado pela companhia. Dona Marta da Luz, bom dia, bebendo mate já? Azá. Quem mais com a gente? Deixa eu ver aqui. A dona Ivete Chale dos Santos, como é que tá, dona Ivete? Tudo tranquilinho aí? Como é que tá o seu domingão? Tudo bem? Vamos de música? Pássaro Livre com os Atuais.

0: Tá aí, Altair. Altair e Alexandre, Sonho de Amor, que são os dois irmãos, né? Antes era Ataíde e Alexandre, os dois brigaram, já separaram a dupla faz alguns anos e agora o irmão, o Alexandre, resolveu convidar o Altair para cantar junto e estão fazendo aí o maior sucesso. Sonho de Amor, na voz de Ataíde e Alexandre. Essa música, Sonho de Amor, vem lá dos anos 90 com a Patrícia Marques, depois Zezé de Camargo e Luciano regravaram e agora Altair e Alexandre também cantando junto. Vamos lá, gente. Atendendo a participação do ouvinte, deixa eu ver quem que estás comigo. Fala que eu te escuto, o seu Valdecir Moraes. Bom dia.
1: Bom dia, Mauro. Tudo certo, tudo tranquilo. Eu, Mauro, eu tô pedindo uma música aí.
0: Qual música você quer ouvir?
1: Vai conseguir rodar.
0: Uhum,
1: eu queria escutar aquela música.
0: Qual?
1: Senhora Aparecida.
0: Do Gini Geno?
1: Do Gini Geno.
0: Uhum.
1: E oferecer para todo o pessoal aqui, os vizinhos aqui, os meus amigos aqui da Vidal Ramos.
0: Pessoal de Vidal Ramos, bom dia.
1: Da, os colegas de trabalho ali da Ervateira Gaúcha.
0: Ah, certo.
1: Se for atendido, eu agradeço.
0: Deixa para nós.
1: É para vocês aí da rádio.
0: Obrigado, seu Valdecir.
1: Valeu, um abraço.
0: Valeu,
1: aí,
0: grande abraço. Amém, Deus abençoe o senhor também. Tem mais participação do ouvinte. Quem está com a gente agora é o seu Irinói. Bom dia.
2: Bom dia, Mauro.
0: Bom dia, seu Irinói. Tudo bem?
2: Irinói Zastrov, do Parisuto.
0: Zastrov.
2: Eu queria pedir uma música oferecer.
0: E qual moda que o senhor quer?
2: Toca ali Gino e Geno.
0: Já toquei, Acidente de Amor, já toquei hoje.
2: Ah, ou senão pode ser Tropeiro Velho de Girinha, não sei se toca.
0: Eu toco depois da Santa Missa.
2: Quero oferecer pro Paulo de Lima.
0: Aham, uhum, pra quem mais?
2: Pra Dona Lourdes.
0: Dona Lourdes,
2: bom dia.
0: Ô, Teixeira.
2: Pro Ramiado, pro Sebinho.
0: O Sebinho.
2: O Imar Nitz.
0: O Imar Nitz.
2: Lá de Lacerdópolis.
0: Ô, Lacerdópolis, velho.
2: O Trem, lá do Taquaral.
0: Eita, Taquaral, Castelo Branco. Seu Nadir da Almeida, seu Ito.
2: E o Canarinho.
0: Canarinho, beija-flor. Tá bom.
2: Beleza aí, meu amigo.
0: Beleza, seu Irinói. Vamos fazer assim, então. Vamos tocar o Gino e Geno agora, que o seu Valdecir Moraes pediu. E vamos de carona com vocês também, ó. Nossa Senhora Aparecida, 8:12, bom dia.

0: Geni Geno cantando Nossa Senhora Aparecida. Daqui a pouquinho eu volto com muito mais músicas e alegria pra você.
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0: 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Vamos lá, gente. Vamos atendendo a participação do ouvinte que está com a gente. Dona Agnésia Janeico Gotardo. Bom dia, Mauro Ribeiro. Abençoado domingo para todos. Um abraço. Quero participar do sorteio do Ranchão. Deixa para nós. Quem mais está participando do Ranchão? Bom dia, Mauro Ribeiro. E a Márcia Panizon. Bom dia, dona Márcia. Participando do Ranchão também. Bom dia, Mauro Ribeiro. E a Elisete Bortoli. Quero participar do sorteio do Ranchão da da Capinzal. Eu sou aqui do Alto São Roque, peço uma música aí dos filhos do Rio Grande e ofereço pro pessoal aqui do Alto São Roque e para vocês aqui da rádio. Obrigado, dona Elisete. Boa, dona Elisete, depois no horário Gaudério eu vou tocar os filhos do Rio Grande pra senhora, me lembre, tá bom? Seu Valdecir Inácio também com a gente. A Marta Sebastiana da Luz também participando do Ranchão da Capinzal FM. Quem mais com a gente? É a Roseli Aparecida, lá da Vila União. Quero participar do sorteio do Ranchão. Dona Cirlei Terezinha, bom dia, dona Cirlei. Quero participar do sorteio do Ranchão. Também gostaria de homenagear a minha irmã do coração, a Gilei de Souza, que hoje está de aniversário. Toda a felicidade do mundo. Quero o bolo, diz a dona Cilei. E tá aí, ó, musical JM, Barquinho Azul. Isso aqui vai lá pra Dirley de Souza, completando mais um ano hoje.

0: Vamos lá, vamos atendendo a participação do ouvinte. Bom dia, Mauro Ribeiro. Tô acabando a passarela pra mim, Teodoro de Ponte Serrada. Seu Teodoro, tá na mão então, pediu? A gente toca, banda passarela.
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Esse é o som da banda Passarela, amiga.com, que me deu em mim e faz de conta. São aos 30 anos do DVD da banda Passarela. Vamos lá, gente, nosso bom dia pro Itacir. Aqui é o Sem Cabelo, manda pra o Pelentira aí, a esposa, a música da banda 2001 do Paraná. O nome da música é Brincando de Amar. Não vai dar tempo, daqui a pouquinho nós temos uma Santa Missa. Seu Nilson José Garcia, bom dia, bom domingo pro senhor. Vamos colocar o senhor no ranchão, sim. Quem também? Bom dia, Mauro Ribeiro, me cadastra no ranchão, toca música aí, caboclo. Na cidade, ofereço para todos os ouvintes. Seu Alderico, bom dia, seu Alderico. Quem mais com a gente? Bom dia, Mauro Ribeiro, Joanete Maria Lastabareta. Gostaria de participar do ranchão da Capinzal FM, moro na Francisco Elti. Nosso bom dia também vai para quem lá pro bairro Navegantes, estou na escuta. O Denilson dos Santos, cadastre no ranchão, deixa para nós. A dona Iorene Matiello da Barra do Pinheiro, bom dia. Quem mais com a gente? A dona Eva Formel, quero participar do ranchão do Proner, tá participando. Bom dia, Mauro Ribeiro, dona Ivete Borsóis Pironello, do loteamento Campione. Gente, continue participando com a gente. Quem mais com a gente? Deixa eu ver aqui. Nosso bom dia para Eliane Panizon, bom dia. Gente, vou ficando por aqui, tá? Obrigado aí pelo carinho da sua companhia. Vem aí a Santa Missa Dominical. E na sequência, o Domingão 102 com muita música gaúcha pra você. Fique com a última indústria musical. Agradecendo a nossos amigos da família MBRF, esse programaço bom demais. E a você, nosso amigo ouvinte, da família MBRF, pra sua família. Música.

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0: Bom dia a todos os presentes e os que nos acompanham através da Rádio Capinzal. Nossa saudação franciscana de paz e bem.
1: Paz e bem.
0: Intenções desta celebração. Sétimo dia de falecimento.

casamento de Daniel e Hilário Rosa, em ação de graças ao Sagrado Coração de Jesus e a Nossa Senhora do Carmo, por graça alcançada. Pelos aniversariantes, Teresa Guerra Maziero, Antônio Maziero e Henrique Silveira dos Santos. Pelos falecidos, Ademar José Gene, Adiles Recalcati, Alpídio Vicente Sete, Anastácia Forquesato, Antônio Eida Dorini, Antônio João Fracasso, Cleides Gresile, Afonso e Josefina, Dizalmo Luiz Barreta, Flores José Borsati, Ermelinda Borsati, Aurélio Bonamigo, Amélia Bonamigo, Clementina Pissoli Bonamigo, Graziele Aparecida Borim, Guilherme Fabonato Oimã, Ermindo Campione, Iracema Bareta Tonhal, Ivonei Vergani, Joana Maziero Bareta, João Wilson Ankovski, Lauri Ritter, Lídio Seco, Terezinha Grotto Seco, Lucas Varela, Lourdes Rosa Fabonato, Maria Adiles Bonato Martins, Gabriel Alexandre de Oliveira Martins, Maria Alves de Souza, Mário Coronetti, Nessa Lúcia Vergani, Leônidas Maria Marcon, Plácido Perotoni, Reinoldo Sibila Olírio e Ivo Savariz, Renata Panho, Rudimar José Dalpivo, Jucian Dalpivo, Salete Cervelin, Valdomiro Vergani, Valério Tedesco, Vênica Cavalli Lani e Vilmar Dorigon. Vigésimo segundo do tempo comum. Louvado seja Deus Pai, que nos reúne no amor de seu Filho, Jesus Cristo, para celebrarmos este santo dia do Senhor, memorial da Páscoa de Cristo. Nesta celebração, recordamos com alegria o Dia Nacional de todos os nossos catequistas, rendendo graças a Deus por todos aqueles que, movido pelo Espírito Santo, acolhem o chamado para anunciar a palavra de Deus e transmitir a fé às novas gerações. Louvamos ao Senhor por tantas mulheres e homens que, com generosidade, dedicação e testemunho de vida, exercem a missão de catequistas, formando discípulos missionários e ajudando crianças, jovens e adultos a conhecer, amar e a seguir a Jesus Cristo. Rezemos para que Deus fortaleça a vocação de nossos catequistas e de ministros, concedendo-lhes sabedoria, perseverança e ardor missionário, para que continue semeando a palavra com alegria e fidelidade. Que esta Eucaristia renove em todos nós o compromisso de viver e anunciar o Evangelho, fortalecendo a nossa fé ao amor à Igreja. Com alegria e piedade, iniciamos a celebração desse santo dia do Senhor cantando.

0: Paz e bem.
1: Paz e bem.
0: Em nome do Pai, do Filho e do Espírito Santo.
1: Amém.
0: A graça de nosso Senhor Jesus Cristo, o amor de Deus, nosso Pai, e a comunhão do Espírito Santo estejam convosco.
1: Bendito seja Deus que nos reuniu no amor de Cristo.
0: Caríssimos irmãos e irmãs, sejam bem-vindos, bem-vindas nesta manhã chuvosa, para juntos louvar, celebrar, agradecer o nosso Deus, oferecer-lhe o sacrifício espiritual digno e realmente agradável. Santa Missa, somos alimentados da palavra e da Eucaristia. Nesse mesmo ocasional, celebramos a grande vocação dos catequistas, mais do que uma pastoral, é um ministério na igreja. A importância desse serviço prestado tão generosamente por tantas pessoas em nossa paróquia. Quem é catequista que está aqui na igreja, por favor, levanta a mão. Temos lá atrás também. Obrigado. Dois homens por coincidência. Então louvamos a Deus por esse trabalho tão generoso e rezamos por todos que fazem isso. São mais de 200 catequistas na nossa paróquia. É um trabalho indispensável. Não dá para imaginar uma paróquia, uma comunidade, sem esse importante serviço. E nós todos somos chamados a uma vida de santidade desde o nosso batismo. E nesse instante, inclinamos a cabeça e perguntamos-nos, estamos sendo fiéis à vocação cristã que nos foi dada? Somos testemunhas, anunciamos pela palavra, pela vida, pelo testemunho, o reino de Deus? Como nos relacionamos com as pessoas, conosco mesmos?

0: Deus Pai Todo-Poderoso, tenha compaixão de nós, perdoe nossos pecados e nos conduza à vida eterna.
1: Amém.

0: Oremos. Deus onipotente, fonte de todo dom perfeito, semeai em nossos corações o amor ao vosso nome e, estreitando os laços que nos unem convosco, fazei crescer em nós o que é bom e guardai com amorosa solicitude o que nos destes. Por nosso Senhor Jesus Cristo, vosso Filho, que é Deus, e convosco vive e reina na unidade do Espírito Santo por todos os séculos dos séculos.
1: Amém. Amém.

0: Primeira leitura. Leitura do livro do profeta Jeremias. Seduziste-me, Senhor, e deixe-me seduzir. Foste mais forte, tiveste mais poder. Tornei-me alvo de risão o dia inteiro, todos zombam de mim. Todas as vezes que falo, levanto a voz, clamando contra a maldade e invocando calamidades. A palavra do Senhor tornou-se para mim fonte de vergonha e de chacota o dia inteiro. Disse comigo: não quero mais lembrar-me disso, nem falar mais em nome dele. Senti então dentro de mim um fogo ardente a penetrar-me com o corpo todo. Desfaleci sem forças para suportar. Palavras do Senhor.
1: Graças a Deus.

0: Leitura da carta de São Paulo aos Romanos. Pela misericórdia de Deus, eu vos exorto, irmãos, a vós oferecer-tes em sacrifício vivo, santo e agradável a Deus. Este é o vosso culto espiritual. Não vos conformeis com o mundo, mas transformai-vos, renovando vossa maneira de pensar e de julgar, para que possais distinguir o que é da vontade de Deus, isto é, o que é bom, o que lhe agrada, o que é perfeito. Palavra do Senhor.
1: Graças a Deus.

0: O Senhor esteja convosco.
1: Ele está no meio de nós.
0: Proclamação do Evangelho de Jesus Cristo, segundo Mateus.
2: Glória a vós, Senhor.
0: Naquele tempo, Jesus começou a mostrar aos seus discípulos que devia ir a Jerusalém e sofrer muito da parte dos anciãos, dos sumos sacerdotes e dos mestres da lei, e que devia ser morto e ressuscitar no terceiro dia. Então Pedro tomou Jesus à parte e começou a repreendê-lo, dizendo: Deus não permita tal coisa, Senhor, que isso nunca te aconteça. Jesus, porém, voltou-se para Pedro e disse: Vai para longe, Satanás. Tu és para mim uma pedra de tropeço, porque não pensas as coisas de Deus, mas sim as coisas dos homens. Então Jesus disse aos discípulos: Se alguém quer me seguir, renuncie a si mesmo, tome a sua cruz e me siga. Pois quem quiser salvar a sua vida, vai perdê-la. E quem perder a sua vida por causa de mim, vai encontrá-la. De fato, que adianta um homem ganhar o mundo inteiro, mas perder a sua vida? O que poderá alguém dar em troca de sua vida? Porque o Filho do Homem virá na glória do Pai, com os seus anjos, e então retribuirá a cada um de acordo com sua conduta. Palavra da salvação.
1: Glória a vós, Senhor.
3: Caríssimos irmãos e irmãs, palavra de Deus, as três passagens da Escritura nos traz um apelo, um convite forte, uma grande iluminação para todos nós, mas hoje diríamos particularmente os leigos. Domingo passado celebramos a vocação dos leigos e hoje especialmente os catequistas. Leigos, todos aqueles que não são padres nem irmãs, não fizeram a consagração como nós também fazemos, mas assumem a mesma vocação na Igreja, povo de Deus, com a missão de viver o Evangelho, o Reino no mundo. Nós, padres, não estamos lá onde vocês estão, a família, a sociedade, no trabalho. É lá que Deus quer, enviou a cada um de vocês para ser esse instrumento de que Deus precisa para anunciar o Evangelho. E a catequese é um ministério muito importante, é essencial na Igreja. Hoje entendemos quanto ajudam essas pessoas catequizar, fazer ecoar no coração dos catequizandos o projeto, a pessoa, a proposta de Jesus Cristo. Catequese não é ensinar doutrinas, teorias, é levar as pessoas a compreender quem é a pessoa de Jesus Cristo, encantar-se, amar Jesus Cristo. São os profetas de hoje, vocês leigos, catequistas, ministros da Eucaristia, principalmente os que estão nas pastorais. Deus chamou a cada um de vocês, deu dons, talentos especiais para isto. Então é importante esta presença que faz a Igreja, claro, padres, bispos e leigos todos juntos fazemos essa maravilha que a Igreja apresenta no mundo dos nossos dias. Porém, quem quer ser um bom discípulo de Cristo, quer no mundo, no trabalho, na escola, testemunhar, sempre vai ter contrariedades, dificuldades. E aqui nos ensina muita coisa o grande profeta Jeremias. Ouvimos a primeira leitura, muito interessante. Começa assim: seduziste-me, Senhor, e eu me deixei conduzir. Tu és muito forte e eu não resisti. O chamado, essa inspiração que ele teve a ser profeta, muito jovem ainda. E ele, claro, disse: Deus me encantou, Deus me conquistou para ser profeta no meio do povo hebreu. Talvez não tinha noção do que isso significaria. E claro que ele assumiu. Mas era um tempo muito difícil na história do povo hebreu. Dominados por povos estrangeiros, reis, governantes muito corruptos, muito fracos, começavam a abandonar Deus e aliar-se a povos vizinhos, os babilônios, os egípcios, o que traía aquela fé, aquela aliança profunda com Deus Pai. E o profeta denunciava E realmente depois disso aconteceu a derrota do povo hebreu pelos babilônios. E o povo também começava a se afastar, quebrar esta aliança com Deus, esquecer os mandamentos. E claro, o profeta é aquele que anuncia, mas também denuncia. E o tempo dele exigia denúncias fortes e falava abertamente. Consequência disso, imagine, quanta perseguição, quanta incompreensão, como ele fala forte mesmo. Até meus amigos, meus familiares, todos me abandonam. Me sinto sozinho. A palavra de Deus que eu anuncio é motivo de zombaria, de chacota. Então ele sentiu custo, as consequências desse postulado, dessa profecia que ele fazia com muita convicção. Era tão forte essa contrariedade, as perseguições, que chegou a um ponto dizendo para Deus: Senhor, não dá mais, eu vou desistir de anunciar a tua palavra, não posso mais suportar, estou abandonado, sozinho, na solidão. Estava a ponto de desistir mesmo. No começo encantado com a missão, agora que você começa a experimentar a realidade, ele começa a desanimar, chega ao ponto de abandonar mesmo. Porém ele diz: mas não dá, aqui dentro no meu coração há um ardor, é como um fogo que me motiva a continuar essa missão. E claro, continua até o fim. Como disse, quem se dispõe de fato a ser no mundo presença dos valores do evangelho, coerente, sério, leal em todas as coisas, viver de fato sua espiritualidade, não pode esperar compreensão, elogios, aplausos. Sempre haverá muitas dificuldades. Ser profeta hoje é exatamente isto: continuar anunciando muito mais pela vida do que com os discursos e palavras. Mas não se espere que as pessoas compreendam. Pode tocar o coração das pessoas, mas dificilmente vão nos apoiar. Sempre motivo de chacota, de gozação, de ironia. Ser tonto, ir lá sempre na igreja, atrás dos padres, aquelas coisas que sempre ouvimos também. Então é necessário ter esse ardor, o coração que nos leva a sermos testemunhas. O evangelho de hoje, em Mateus capítulo 16, é a sequência do domingo passado. Então Jesus percebeu uma altura, já quase no final da sua missão, as autoridades religiosas, era uma violenta e constante perseguição. O povo também começava a se desencantar e muitos se afastavam dele. Então, um pouco preocupado com isto, ele pergunta aos discípulos: o que, que o povo fala de mim por aí? É João Batista, Elias, um outro profeta. Mas Jesus não estava preocupado com a pesquisa em si. Ele queria que os discípulos, sobretudo, entendessem quem de fato ele é e qual é a sua missão. Por isso pergunta direto: mas vocês, para vocês, quem sou eu? A resposta é decisiva para direcionar toda a vida dos apóstolos, entender quem é Jesus Cristo. E Pedro, interpretando os demais discípulos, dá uma grande resposta: tu és o Messias, o Filho de Deus vivo. Perfeita, corretíssima. O povo também o chamava de profeta, esperava que ele fosse o Messias, mas não o Filho de Deus. E Pedro, com essa resposta, a palavra está correta. Só que Messias para ele, os discípulos, não era aquilo que Cristo veio fazer. Para eles o Messias significa um libertador, um político talvez, um triunfador, que vai libertar o povo de Israel, vai trazer uma vida nova, prosperidade, etc. Numa dimensão muito terrena, muito baixa aqui da terra. Estava longe de entender qual era a missão de Cristo. Imaginava ele glorioso e eles participando dos êxitos, do sucesso, os aplausos que Cristo receberia, e eles estariam juntos. Então uma concepção muito pequena, muito humana da missão de Jesus. Por isso, para desfazer esse engano, para deixar bem claro o que, que ia acontecer, é um trono, um palácio, né, glórias. O que, que ele vai dizer? Estamos indo para Jerusalém, e lá eu vou ser jogado nas mãos dos sumos sacerdotes, fariseus, doutores da lei, e eles vão me fazer sofrer muito, e vou morrer, vão me matar, mas depois eu vou ressuscitar. Então, em vez de glória, sucesso, ele fala morte. Para eles foi uma decepção tremenda. Não conseguia entender isto. Não cabia na cabeça, na motivação, decidiram que fosse terminar a minha morte, seria um fracasso. Por isso Pedro chama Jesus de lado e começa a repreendê-lo. Deus não permita, jamais pode acontecer isso contigo, não é isso que nós esperamos. Pedro faz o papel de Satanás no comecinho da vida pública. As três tentações era exatamente isso: afastar Jesus da missão que o Pai lhe havia confiado, buscar os poderes do mundo, a glória e do sucesso, exatamente como lá o tentador. Agora é Pedro fazendo esse papel de Satanás. Por isso a palavra fortíssima de Jesus: vai para longe de mim, Satanás. Tradução certa, ele vai: fica atrás de mim, Pedro. E o chama de Satanás, porque ele fazia o papel do diabo mesmo nessa hora: dividir, separar, afastar Jesus da missão que Deus lhe havia confiado. É uma forte advertência, uma censura pesada que Jesus faz a Pedro. E vai dizer por quê? Você pensa como os homens, orgulhos, vaidade, sucesso, triunfalismo, e não como meu Pai do céu. Pensar como os homens é ter esses objetivos pequenos, mesquinhos, muito rasteiros, muito egoístas, buscar-se a si mesmo. Pensar como Deus é o contrário, é como Jesus entregar, expor a própria vida, não é? Ele vai dizer: quem quer ganhar a sua vida para este mundo, prazeres, diversões, sucessos, está perdendo, jogando fora a sua vida. Mas quem a entrega, oferece, uma catequese, um apostolado, do serviço aos irmãos, na frequência à igreja, está perdendo para as coisas do mundo, mas está ganhando realmente a vida para sempre, para toda a eternidade. Esse vai conquistar. Já nesse mundo, vive a vida em plenitude, vive a realidade do reino e terá, claro, a salvação depois. É esse o caminho apontado para Jesus, é isso que ele propõe nesse reino. E não adianta alguém ganhar o mundo inteiro, vai desfrutar disso em alguns anos, e depois vai perder a vida para sempre. É o contrário. Então, no sacrifício, na renúncia, na morte a si mesmos, nisso está a vida em plenitude. É isso que São Paulo quer dizer na carta aos Romanos: eu vos exorto a oferecer de sempre sacrifícios espirituais vivos de santidade, oferecê-los a Deus, e oferecer sacrifícios como fez Jesus, entregar a sua vida, colocá-la a serviço dos outros, sacrificar-se, é isso, morrer a si próprio, renunciar às coisas do mundo, viver essa experiência espiritual como Jesus a viveu. São Paulo nos exorta a isto. Uma missa como esta não nos custa nada, aqui oferecemos, estamos bem aqui na igreja, mas exigiu, tive que sair de casa, com essa chuva, estar aqui, fazer oração todos os dias, ler a palavra todos os dias, amar, perdoar, entender as pessoas, isso tudo supõe uma disciplina, uma grande, uma profunda espiritualidade, e a nossa natureza não ajuda para isso não, é sempre o contrário. Então sacrifício significa seguir a Jesus no caminho da cruz, da renúncia, e a grande fase: quem quiser vir após mim, é o caminho meu, siga comigo, promessa, renunciar a si mesmo, tomar a sua cruz e venha comigo. Essa é a grande proposta de Jesus. Renunciar a si mesmo é morrer a si próprio. E para Pedro, a palavra de Jesus: Pedro, fica atrás de mim, não é você que vai me indicar o caminho, você quer que eu faça o teu gosto, a tua vontade, mas nessa não é do Pai. Você quer me ensinar, está na minha frente, fica atrás, você vai aprender comigo, venha, siga-me com a renúncia e a tua cruz de cada dia. Então essa é a grande palavra de Jesus: quem quiser vir após mim tem que escolher o caminho igual ao dele, a renúncia, a cruz, os sofrimentos, os sacrifícios de cada dia. Amém. Creio em Deus Pai Todo-Poderoso, Criador do céu e da terra, Jesus Cristo, seu único Filho, nosso Senhor,
1: que foi concebido pelo poder do Espírito Santo, nasceu da Virgem Maria, padeceu sobre Pôncio Pilatos, foi crucificado, morto e sepultado, desceu à mansão dos mortos, ressuscitou ao terceiro dia, subiu aos céus, está sentado à direita de Deus Pai Todo-Poderoso, de onde há de vir a julgar os vivos e os mortos. creio no Espírito Santo, na Santa Igreja Católica, na comunhão dos santos, na remissão dos pecados, na ressurreição da carne, na vida eterna. Amém.
3: Irmãs e irmãos, peçamos a Deus Pai que escute as nossas preces e, segundo a sua bondade, atenda aos nossos pedidos. Rezando, Senhor, iluminai e fortalecei os vossos servidores.
4: Pela Santa Igreja, para que, fiel ao mandato de Cristo, continue anunciando o Evangelho com coragem e formando discípulos missionários comprometidos com a construção do Reino de Deus, rezemos ao Senhor.
1: Senhor, iluminai e fortalecei os vossos servidores.
4: Por todos os catequistas e os ministros, especialmente os de nossa comunidade, para que, sustentados pela palavra de Deus e pela Eucaristia, vivam com alegria sua missão de educar na fé, sendo testemunhas autênticas de Cristo, rezemos ao Senhor.
1: Senhor, iluminai e fortalecei os vossos servidores.
4: Pelas crianças, adolescentes, jovens e adultos que participam da catequese, para que cresçam no conhecimento da palavra de Deus, amadureçam na fé e perseverem na vida sacramental e no seguimento de Jesus, rezemos ao Senhor.
1: Senhor, iluminai e fortalecei os vossos servidores.
4: Pelas famílias, primeiras educadoras da fé, para que caminhem unidas à comunidade cristã, ajudando seus filhos a descobrir a beleza da vida com Cristo e o valor da participação na Igreja, rezemos ao Senhor.
1: Senhor, iluminai e fortalecei os vossos servidores.
3: Concluímos a oração vocacional do catequista, todos juntos. Jesus,
1: Senhor e Mestre, ajuda-me a seguir os teus passos na catequese e no caminho de Emaús. Que os meus pés sejam os teus pés para me aproximar e andar junto daqueles que colocastes no meu caminho. Que os meus ouvidos sejam os teus ouvidos para escutar as angústias e as alegrias daqueles que me confiastes. Que os meus lábios sejam os teus lábios ao pronunciar a tua boa nova. Que eu seja um instrumento vivo para que a tua palavra continue a abraçar o coração daqueles que me ouvem por tua graça. Que o meu coração seja o teu coração, para sentir que, embora seja mais fácil partir, é preciso ficar e ser conforto aos que esperam te encontrar. Que as minhas mãos sejam as tuas mãos, para indicar o milagre que nos faz abrir os olhos e reconhecer a tua presença no partir do pão. E que no momento certo, Senhor, eu possa desaparecer para que os meus catequizandos falem da alegria de tua presença e ajudem a transformar o mundo pela graça do teu amor. Caminhe sempre ao meu lado, Senhor. Amém.

0: Orai, irmãos e irmãs, para que o meu e vosso sacrifício seja aceito por Deus Pai Todo-Poderoso.
1: Receba, ó Senhor, por tuas mãos esse sacrifício para a glória do seu nome, para o nosso bem e de toda a Santa Igreja.

0: Este santo sacrifício, Senhor, nos traga a perene bênção da salvação e o vosso poder leve à plenitude o que celebramos no sacramento, por Cristo nosso Senhor.
1: Amém.
0: O Senhor esteja convosco.
2: Ele está no meio de nós.
0: Corações ao alto.
2: O nosso coração está em Deus.
0: Demos graças ao Senhor nosso Deus.
2: É nosso dever e nossa salvação.
0: Na verdade, é digno e justo. É nosso dever e salvação dar-vos graças, sempre e em todo lugar. Senhor, Pai Santo, Deus Eterno e Todo-Poderoso, por Cristo, Senhor nosso. Nascendo, Ele renovou a antiga condição humana. Sofrendo a paixão, apagou nossos pecados. Ressurgindo dos mortos, concedeu-nos a vida eterna. Subindo a vós, a Pai, abriu-nos as portas do céu. Por isso, com a multidão dos anjos e dos santos, entoamos o hino da vossa glória, cantando a uma só voz.

0: Na verdade, ó Pai, vós sois santo, fonte de toda a santidade. Santificai, pois, estes dons, derramando sobre eles o vosso Espírito, a fim de que se tornem para nós o corpo e o sangue de nosso Senhor Jesus Cristo.
1: Enviai o vosso Espírito Santo.
0: Estando para ser entregue e abraçando livremente a paixão, Jesus tomou o pão, pronunciou a bênção de ação de graças, partiu e o deu a seus discípulos, dizendo: tomai todos e comei. Isto é o meu corpo, que será entregue por vós.

Do mesmo modo, no fim da ceia, ele tomou o cálice em suas mãos, deu e dando graças novamente, o entregou a seus discípulos, dizendo: tomai todos e bebei. Este é o cálice do meu sangue, o sangue da nova e eterna aliança, que será derramado por vós e por todos para a remissão dos pecados. Fazei isto em memória de mim.

0: Mistério da fé.
1: Anunciamos, Senhor, a vossa morte e proclamamos a vossa ressurreição. Vinde, Senhor Jesus.
0: Celebrando, pois, o memorial da morte e ressurreição de vosso Filho, nós vos oferecemos, ó Pai, o pão da vida e o cálice da salvação. E vos agradecemos porque nos tornastes dignos de estar aqui na vossa presença e vos servir.
2: Aceitai, ó Senhor, a nossa oferta.
0: Suplicantes, vos pedimos que, participando do corpo e sangue de Cristo, sejamos reunidos pelo Espírito Santo num só corpo.
2: O Espírito nos una num só corpo.
0: Lembrai-vos, ó Pai, da vossa Igreja, que se faz presente pelo mundo inteiro e aqui convocada no dia em que Cristo venceu a morte e nos fez participantes de sua vida imortal. Que ela cresça na caridade, em comunhão com o Papa Leão, com o nosso Bispo Mário, os bispos do mundo inteiro, os presbíteros, os diáconos e todos os ministros do vosso povo.
2: Lembrai-vos, ó Pai, da vossa Igreja.
0: Lembrai-vos também na vossa misericórdia de nossos irmãos e irmãs que adormeceram na esperança da ressurreição e de todos os que partiram desta vida. Acolhei-os junto a vós na luz da vossa face.
2: Concedei-lhes, ó Senhor, a luz eterna.
0: Enfim, nós os pedimos, tende piedade de todos nós e dai-nos participar da vida eterna com a Virgem Maria, Mãe de Deus, São José, seu esposo, os apóstolos, São Paulo apóstolo, São Francisco e Santa Clara, e todos os santos que neste mundo viveram na vossa amizade, a fim de vos louvarmos e glorificarmos por Jesus Cristo, vosso Filho. Por Cristo, com Cristo e em Cristo, a vós, Deus Pai Todo-Poderoso, na unidade do Espírito Santo, toda a honra e toda a glória, por todos os séculos dos séculos.
3: Amém.
0: Obedientes à palavra do Senhor, formados, iluminados por seu divino ensinamento, por seu exemplo, elevemos as mãos ao Pai e rezemos como Ele mesmo nos ensinou. Pai nosso que estais no céu, santificado seja o vosso nome, venha a nós o vosso reino, seja feita a vossa vontade, assim na terra como no céu. O pão nosso de cada dia nos dai hoje. Perdoai-nos as nossas ofensas, assim como nós perdoamos a quem nos tem ofendido. E não nos deixeis cair em tentação, mas livrai-nos do mal.
3: Amém.
0: Livrai-nos de todos os males, ó Pai. Dai-nos hoje a vossa paz. Ajudados pela vossa misericórdia, sejamos sempre livres do pecado e protegidos de todos os perigos, enquanto aguardamos a feliz esperança e a vinda de nosso Salvador Jesus Cristo.
2: Vosso é o reino, o poder e a glória para sempre.
0: Senhor Jesus Cristo, dissestes aos vossos apóstolos: eu vos deixo a paz, eu vos dou a minha paz. Não olheis os nossos pecados, mas a fé que anima a vossa Igreja. Dai-lhe, segundo o vosso desejo, a paz e a unidade, vós que sois Deus com o Pai e o Espírito Santo.
1: Amém.
0: A paz do Senhor esteja sempre convosco.
2: O amor de Cristo nos uniu.

Provai e vede como o Senhor é bom. Feliz quem encontra nele o seu refúgio. Eis o Cordeiro de Deus que tira o pecado do mundo. Senhor, eu não sou digno de que entreis em minha morada, mas dizei uma palavra e serei salvo.

0: corremos.
1: Revigorados pelo pão da mesa celeste, nós os pedimos, Senhor, que este alimento da caridade fortifique os nossos corações e nos leve a vos servir, nos irmãos e irmãs, por Cristo nosso Senhor.
2: Amém.
1: Podemos sentar por alguns avisos, por favor.
3: Bom dia a todos. Em nome do Conselho Administrativo Paroquial, apresentamos o fechamento financeiro do mês de julho de 2026 da Paróquia São Paulo Apóstolo. Então, de entradas, tivemos um total de dízimo no valor de R$ 132.822,81, ofertório R$ 8.797, aluguel de imóveis da paróquia no valor de R$ 10.483, outras entradas R$ 19.120 e um total de entradas no mês de julho R$ 171.224,19. Então, de saídas, nós tivemos um retorno do dízimo que é efetuado, né, para as capelas que pertencem à paróquia São Paulo Apóstolo, uma devolução no valor de R$ 32.465, a taxa que é repassada para a nossa diocese R$ 20.254, o repasse para a província R$ 20.708. Tivemos também salários e impostos com a folha salarial totalizando R$ 32.121, material pastoral R$ 6.530, despesas com água e energia elétrica R$ 2.484, combustível R$ 3.242, ajuda de custo para pastorais R$ 2.400, outras saídas R$ 27.205. Um total de saídas, R$ 147.411,77. Tivemos um resultado positivo no mês de julho de R$ 23.812,42. Lembrando que o fechamento mais detalhado é enviado para todos os tesoureiros de todas as capelas que pertencem à paróquia São Paulo Apóstolo e também deixado uma cópia aqui no mural na matriz. Iniciamos também no final do mês de julho a reforma da Escola da Fé e da Casa Paroquial. Então, todos os valores investidos

0: serão mostrados, né, apresentados nesses fechamentos, nas observações. Para qualquer dúvida, o Conselho Administrativo Paroquial se coloca à disposição. Obrigado, paz e bem.
1: No dia 12 de setembro, que é 15 dias, no sábado, nós teremos um encontro de formação para os agentes da pastoral do batismo. A maioria são da pastoral familiar e alguns, mesmo que não sejam, nos bairros, nas capelas, no interior, preparam pais e padrinhos para o sacramento do batismo. Esse é um belo serviço, isso é profeta também na nossa igreja, mas precisamos sempre estar informados, formados. Por isso teremos nesse sábado, dia 12, o padre Marquinho da Ibicaré, que coordena a catequese na diocese, vai estar conosco para orientar. Continuamos aqueles 4 encontros, mas com alguns acréscimos, momentos de oração, leitura da palavra de Deus e outras providências. A diocese vai ter um livrinho para isso. É muito importante que todos que fazem esse trabalho estejam nesse dia 12 aqui na paróquia, por enquanto marcado na Escola da Fé. Pedimos que confirmem a presença até o comecinho de setembro, até o dia 6 ou 7, para a gente saber quantos que vem. Inclusive participam as 3 paróquias da nossa área pastoral: Lacerdópolis, Peritiba e Piratuba. Então, por favor, todos os agentes que estão em casa e nos ouvem agora, vou marcando essa data. E depois, no dia 19 e 20 também de setembro, na outra semana, teremos um frei lá do Rio Grande do Sul, Frei Isidoro Massarolo, vai fazer 2 dias de formação bíblica. É doutor em Bíblia, professor na PUC, Porto Alegre, Rio de Janeiro, muito competente, estará conosco no sábado à tarde e também no domingo à tarde. Na sábado, principalmente para catequistas, mas todos os pastorais, todas as pessoas que querem conhecer melhor a Bíblia estão convidados. E no domingo convidamos especialmente os ministros. Precisamos conhecer muito mais sobre a Bíblia, sobre a palavra de Deus. Ele vai fazer uma introdução aos evangelhos, uma explicação muito oportuna para todos os ministros. Também todas as pessoas da paróquia estão sendo convidadas para essas 2 tardes de formação aqui na nossa paróquia.
2: Antes da bênção final, então, queremos convidar os catequistas aqui presentes para que venham aqui na frente, né, para que possamos dirigir algumas palavras de gratidão e reconhecimento a todos vocês, catequistas, né, aqui presentes e aos que nos ouvem através da Rádio Capinzal.
1: Se tiver de outras comunidades, também podem vir aqui, os catequistas, podem subir aqui, por favor.
2: Então, hoje, Dia Nacional do Catequista, a comunidade reúne-se para agradecer a Deus pelo dom daqueles que, com generosidade, aceitaram a missão de anunciar Jesus Cristo e transmitir a riqueza da fé às novas gerações. Queridos catequistas, vocês são semeadores da palavra de Deus, com dedicação, paciência, testemunho de vida, ajuda as crianças, adolescentes, jovens e adultos a conhecer o amor de Cristo e a crescer na fé e viver a alegria de pertencer à Igreja. Sabemos que a missão de catequizar vai muito além dos encontros semanais. Ela se realiza, sobretudo, pelo exemplo, pela escuta, pelo acolhimento, pela oração e pela coerência de uma vida iluminada pelo Evangelho. Cada gesto de carinho, cada ensinamento e cada momento dedicado à formação da fé deixam marcas profundas no coração daqueles a quem lhes são confiados. Em nome de toda a comunidade, queremos agradecer pelo tempo oferecido, pela dedicação silenciosa e pelo amor com que vocês desempenham essa missão tão importante. Que jamais lhe faltem a força do Espírito Santo, a sabedoria da palavra de Deus e a alegria de ver muitos frutos nascerem da semente que hoje vocês lançam à terra. Que a Virgem Maria, primeira discípula e educadora na fé, acompanhe a cada um de vocês em sua caminhada. E que o Espírito Santo continue fazendo de vocês verdadeiros discípulos missionários e anunciadores da esperança e testemunhos do Evangelho. Recebam com carinho e gratidão as orações de toda a nossa comunidade como sinal de nosso reconhecimento. Convidamos a toda a nossa comunidade, a toda a nossa Assembleia a acolher vocês com uma calorosa salva de palmas.

0: merece muito mais que um aplauso, né? Então nós precisamos de mais catequistas aqui na matriz, sobretudo no advento. Vão começar mais algumas turmas de catequizandos, estamos precisando. Então quem se sente chamado, como Jeremias, com certeza Deus está tocando o coração de algum de vocês para esse importante serviço na igreja. Seria importante ouvir o testemunho, se vocês puderem. Gotardo, conta aí como é que é a sua experiência, como é que você se sente nessa missão tão bonita.
1: Bom dia a todos, paz e bem.
2: Paz e bem.
1: É, dizer que ser catequista é um aprendizado também, né? Cada dia que você faz uma catequese, você prepara, você não está só ensinando, você está aprendendo. E nós catequistas, nós temos um argumento muito forte para passar para os nossos jovens e adolescentes. O primeiro mandamento é de estudo, né? Amar a Deus sobre todas as coisas. Se Deus enviou o seu filho para salvar a todos nós, não tem argumento maior de dizer para os nossos catequizandos que o que nós, como seres humanos, como pessoas enviadas por Deus, vamos fazer para a sociedade daqui por frente, daqui adiante. Então nós temos argumentos muito fortes e eu acredito que a nossa comunidade está indo numa crescente muito grande na catequese, porque eu tenho uma turma de 4 alunos, 2 vão ser coroinhas. Então isso é muito importante, né? A gente semear neles o amor, a paixão por Jesus Cristo. Eu comecei a dar catequese lá nos anos 90, né? Aí tive um período que eu não dei catequese e voltei agora. E eu acho que voltei mais maduro, com mais vontade e com mais tempo também para preparar a catequese com muito amor.
3: Bom dia a todos.
2: Dia.
3: É muito importante, eu acho que eu tenho aprendido muito mais do que ensinado. Esse momento de preparação para as aulas é muito importante para a gente, né? A gente se tira uma tarde, se dedica, aprende, e a nossa sociedade está precisando muito disso, né? Os desafios que essas crianças estão sendo submetidas são muito grandes. Então nós catequistas temos um papel importante. Eu tenho 8 alunos e uma aluna também está fazendo o curso de coroinha. Obrigado.
0: Tiago, conta, esse é ministro da catequese.
4: Bom dia, paz e bem.
2: Paz e bem.
4: Então, eu estou numa experiência um pouco diferente, Frei Justino. Eu trabalhei alguns anos com catequese com crianças e adolescentes. E agora aqui na paróquia, junto com outros catequistas, com a Thelma, com a Fátima e com o Lucas, nós estamos trabalhando com os adultos, a catequese com adultos. E é uma experiência muito bonita porque a gente percebe as pessoas com um certo amadurecimento na fé e na própria vida, que estão voltando a procurar a igreja, que estão por conta própria, por decisão pessoal, buscando a Deus. Então tem uma turma muito grande, tem várias pessoas ainda que estão também procurando. É uma turma, eu não sei dizer ainda quantos tem, porque ainda alguns estão chegando e nós vamos dividir as turmas, mas falo por mim e falo pelos colegas que estamos muito felizes por essa experiência, das pessoas que por decisão própria estão procurando Deus. Então, peço também a vocês as orações para esses nossos irmãos catequizandos, para as crianças também e também para os nossos colegas catequistas. Muito obrigado.
0: Está havendo de fato uma busca dos sacramentos entre jovens e adultos, crisma, primeira comunhão e até batismo, inclusive de outras igrejas evangélicas estão voltando para a igreja católica, talvez nunca foram, né? Um bom sinal. Nossa paróquia está muito dinâmica, muito viva, e isso atrai as pessoas. Quando você fala de catequista, logo você pensa em mulheres, e aqui estão os 3 homens, né? Significa que qualquer pessoa que tenha assim, a inspiração pode assumir esse ministério, que é muito bonito e muito importante. Então agradecemos muito a vocês e todos os demais catequistas também. Agora cantamos, qual é o canto?

0: Mais um aplauso a todos os catequistas da nossa paróquia.
1: Obrigado, Cláudio.
0: Obrigado. Senhor esteja convosco.
2: Ele está no meio de nós.
0: O Senhor vos abençoe e vos guarde.
2: Amém.
0: O Senhor vos mostre a sua face e se compadeça de vós.
2: Amém.
0: O Senhor volva seu olhar para vós e vos dê a paz.
2: Amém.
0: Abençoe-vos, o Deus Todo-Poderoso, Pai, Filho e Espírito Santo.
2: Amém.
0: Desejamos a cada um de vocês, também que se nos ouve pela rádio, um domingo bem-vindo e uma semana abençoada também. Ide em paz e o Senhor vos acompanhe.
2: Graças a Deus.
0: Paz e bem.
2: Paz e bem.
0: Fazemos a procissão de saída, por favor, puder esperar.
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11: 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São 9h47. Bom dia!
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1: Buenas, como é que vocês estão, piajada? Estamos aqui de novo para tocar os melhores gauchinhas que a partir de agora é para você. Então, não perca tempo, vem participar com a gente, 988-15-6435 e também 988-14-1333 e o 3555-1333. O melhor da música gaudéria está aqui na Capinzar FM, tesada de plantão. Esse é o seu Domingão mais feliz, mais alegre, Domingão 102. Não fique de fora, peça a sua música gaudéria e eu toco pra você. 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Começamos assim, mais ou menos desse jeito, tchê. Chequeto e bordoneio, sofro e choro. Faltando 10 pras 10. Bom dia, mas bom dia mesmo pra você.

0: Começamos bem, tchezada de plantão com Chiquito e Bordoneio. São 9h52, bom dia. E a tua participação que vale ouro, tia. Daqui a pouquinho vamos sortear um pacote de erva pra você. Vou fazer uma perguntinha bem fácil hoje pra você participar com a gente, mandando aí a resposta. Mas é daqui a pouquinho, tchê. A gente vai fazer a perguntinha e você vai responder com certeza, né? Valendo um pacote de erva presente lá dos supermercados Dorine. Mas que coisa, barbaridade!
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0: E o resto deixa pra mim que sou canhoto, né? Final de semana com a Capinzal mais alegre, mais feliz. Esse é o seu domingão. Graças a Deus, agradecendo sempre ao patrão velho, né? Sempre ao papai do céu por mais essa oportunidade de estar junto com vocês aqui, fazendo melhor pros nossos amigos ouvintes que já estão mandando mensagem pra nós. Nosso bom dia vai pra dona Edith do Ponto do Bem. Dona Edith, como é que a senhora está? Meu amigo Rodrigo, o que, que é isso daí, Rodrigo? Isso daí é calabresa, vai. Calabresa, tô vendo que tem ali uma cebola na bacia ali, daqui a pouquinho eu vou dar uma bisoiada nesse vídeo que você me mandou, Gardério. Quem mais com a gente? Bom dia, Mauro Ribeiro, ótimo domingo, coloca no sorteio do ranchão da Capinzal. Dona Generosa, bom dia, Dona Generosa, como é que a senhora está? Tudo bem com a senhora? Que o seu domingo seja muito abençoado, tá bom? Dona Juvelina, bom dia, Dona Juvelina, aqui. O cuidado e a proteção de Deus seja motivo para um dia feliz. Deus é contigo sempre. Amém, Dona Juvelina. Obrigado aí pelo carinho da sua companhia de sempre. Seu Plácio Clem Schmidt, toca aí o Baitaca, saudando Nossa Senhora. Ô, seu Plácio, como é que tá as coisas por aí? Tinha aí no Poente do Sol? A chuva já chegou por aí, tem sol, sol tá brilhando por aí. Mas é difícil, né? Mas tudo bom. Vamos ver, João Luiz Correia. Daqui a pouquinho eu quero fazer a pergunta pra vocês, tá? Aquela pergunta pra você concorrer um pacotinho de erva. É simplesinho, presente, mas é de coração. 958.

Rolis Correia, vaneira do cantor. São 10 horas com 2 minutos. Vamos arredondando a programação. Daqui a pouquinho eu volto atendendo a participação do ouvinte. Não sai daí.

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9: Baixe. Bá. Estamos de volta. Azar nós, hein? Seu João Maria já está participando com a gente. Antes ele participou de sem bigode, agora é de bigode. Vamos lá, gente. Olha só, você quer levar um pacote de erva para casa? Presente do Doí no supermercado. Um pacote de erva é bom, né? Economizar uma ervinha, já pensou? É, às vezes tá infarta. Você quer levar um pacote de erva de presente para casa? Eu tenho a pergunta aqui para fazer. Eu acho que o pessoal não vai descobrir qual que é a resposta hoje. Olha só. Por que o chimarrão nunca chega atrasado? Quero ver. Quero ver se alguém vai saber me responder essa. Por que que o chimarrão nunca chega atrasado? Você sabe? Então mande uma mensagem para mim com o seu nome completo no 988-156-435. Anote aí, ó. 988-156-435. Será que você sabe por que que o chimarrão nunca chega atrasado, che? O que é que eu vou dizer lá em casa, hein? Vamos mandando moda pro pessoal que tá pedindo aqui, o seu Luiz Carlos de Assis, lá da Vila Anchieta, com a gente. Seu Luiz Carlos, obrigado pelo carinho da sua companhia. O Tiago Uri já tá aqui, ó, já tá de pé na patrola pra cantar pro senhor aí. Ô, seu João Maria, fala que eu te escuto, ó.
10: Bom dia, meu amigo.
9: E aí, seu João Maria?
10: Então vamos rodar pra nós.
9: De bigode hoje? Oi, Serrano, cantor?
10: Mais tarde vai ter aquele que der pra
9: sortear. Aham, o senhor já sabe a resposta?
10: Beleza, perfeito pros pessoal. Eu...
9: Mas me responda então, seu João Maria.
10: O tio Ita, minha esposa.
9: O tio Ita tá mandando mensagem já pra nós aqui.
10: O Nadine Almeida.
9: Pra quem mais?
10: O Kiburi. E o Ana.
9: Aham.
10: E os demais do Luiz Tefeste da Contexto. Beleza, amigo?
9: Beleza, seu João Maria. O senhor sabe por que o chimarrão nunca chega atrasado? Mas eu também não sei. Tô precisando da resposta do Chiru aí, que sabe por que modo o chimarrão chega atrasado. Participe com a gente, você pode levar para casa um pacote de erva. 988-1564-35. Alô, seu Luiz Carlos de Assis, tá chegando aí, ó. Tcheguri, Costela Gaúcha 10 e 7, bom dia!

0: Aí o Serrano, Serrano cantor, que foi lá pro seu João Maria de bigode hoje, né, seu João Maria? Como é que tá as coisas por aí? Tudo tranquilinho? Olha só, vamos, o pessoal tá respondendo, ligando pra gente, respondendo no 3555-1333. Também tem o WhatsApp 988-15-6435 pra você levar um pacotinho de erva, tia, no final do programa. Olha só, o seu Luiz Carlos de Assis, lá da Vila Anchieta, ele tá dizendo que é porque o chimarrão sempre tem que ser renovado. Tem que fazer um chimarrão, não pode ficar aquele chimarrão lavado, né, seu Luiz? Valeu. Obrigado aí pelo carinho da sua companhia. Participe com a gente, me dê a tua resposta. Por que que o chimarrão nunca chega atrasado? Sai daí não, que eu vou para um breve intervalo comercial e volto já já com muito mais música, muito mais alegria, muito mais coisas boas para você.
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0: Olha só, o clima para esse domingo é de tempo com chuva. Nesse momento a temperatura é de 22 graus centígrados no centro de Ouro e também no centro de Capinzal.
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0: Mamote, tamo de forta, mas o que é que eu vou dizer lá em casa, hein? Bom dia pra você, obrigado pela sua participação, bastante gente participando, tentando descobrir por que que o chimarrão nunca chega atrasado, porque a cuia de chimarrão nunca chega atrasado, e tem as respostas dos gardênios e também das prendas aqui por aqui. Seu Nadir de Almeida, bom dia, seu Nadir, como é que tá as coisas? Bom dia, bom dia.
14: Bom dia, meu amigo. Olha, não sei a piada, mas eu acho que o chimarrão se está na frente, né?
0: É boa? Se
14: está na frente, é por isso que ele não chega atrasado, né?
0: Boa resposta, frente, tio. Aham. Né?
14: Uhum. Parece lá aí pro João Maria, lá pro seu Ito.
0: Ô, seu Ito.
14: Seu Guto.
0: Aham. Uhum.
14: Seu Gilberto, lá do Pinheiro Baixo aí, pra toda a Perique Burim. Os que estão ali na programação, tio. E estamos mateando aqui na queixa. Na quincha do rancho.
0: Cheio, velho. Olha só, o seu Ito também já preparando a carne. O seu Ito, mas é assim... O que que é aqui? Aqui para maionese, né? Os ovos para maionese e a carne sendo temperada. Arrasa, seu Ito, velho, tá preparando uma carne de respeito, né, seu Ito? Bom dia.
15: Ô, seu Mauro Ribeiro, sabe quem tá te ouvindo agora? É um alemão de Paulo Lopes.
0: Rapaz, alemão, é.
15: Tá escutando esse Tauro da marca maior. Aí. Manda um alusão pra ele lá.
0: Ô, alemão de Paulo Lopes.
15: Ô, Mauro Ribeiro, manda uma música pra nós aí, tropeiro velho mesmo aí pra dona Iris e eu, que temos aqui perto do fogão tremendo os queixos.
0: Mas capaz, homem, tá calor. Não, não, não tá meio calor aí em Lacerdópolis, seu Ito. As águas, é bonita carne, seu Ito. Que parte que é essa? Daí é uma fraldinha? Porque eu aqui entendo tudo de carne, mas quem entende mesmo de carne é meu amigo Muki. Né, Muki? Ivanildo Duarte, o popular Muki. Esse entende mesmo de carne. Açougueiro, 60 anos de açougueiro lá no Proner. As águas, de pé na patroa, dona Márcia Panizon, bom dia, um ótimo domingo. Gineteando o temporal com os monarcas, toca pra nós, vamos preparar pra senhora aqui, tá bom? É mais com a gente, seu Everaldo Borim, bom dia, seu Everaldo. Oh, bom dia, é que o Everaldo, porque ele é gaúcho ou verde? Será que essa é a resposta? Seu Luiz Borges dos Navegantes, como é que tá as coisas aí, chefeio? Tá bom demais. Bom dia, Mauro Ribeiro. Porque tá na hora do chimarrão. Pode ser também. Boa resposta. Dona Leda Marabogeri, que estava completando mais um ano de vida ontem, não trouxe nenhum bolinho pra nós de fubá. Diz que a senhora faz um bolinho de fubá, coisa mais boa do mundo. É porque ele é feito de erva mate ou porque ele é um chá? Dona Leda. É, boa resposta, dona Leda. Vamos lá, quem mais com a gente? Bom dia, Mauro Ribeiro. O chimarrão nunca chega atrasado porque ele é sempre passado na hora. Dona Jane Baldasso, boa resposta, dona Jane. Tomara que seja esta resposta, Xê. Vamos lá, quem mais com a gente? A Neide Bivelaco, a dona Neide. Seu áudio não abriu, daqui a pouquinho eu vou abrir aqui e vou colocar no ar, tá bom? Vamos lá, quem mais com a gente? Gente, por que que o chimarrão nunca chega atrasado, vocês sabem? Deixa eu ver aqui, ó. Bom dia, Mauro. É Adriana Ribeiro. O chimarrão nunca chega atrasado porque é relógio do gaúcho. Eita, resposta boa demais. Dona Cristina Recarcate, a senhora sabe a resposta? Me conte tudo e não me esconda nada. Fala que eu te escuto.
16: Bom dia, Mauro Ribeiro.
0: Bom dia, Cristina, dona Cristina.
16: O chimarrão nunca chega atrasado.
0: Por modo de
16: porque
0: quê?
16: A erva está sempre pronta.
0: É, pode ser.
16: Bom dia, Deus abençoe a
0: amém, todos. Dona Cristina Recalcati. Bom domingo para a senhora. Música para nós se divertir. O som do Teixeirinha lá pro seu Ito.
17: Do fogo.
0: Seu Ito, hoje não levou uns puxão da orelha porque amassou o fogão inteiro. Nós, 10h23, bom dia pra você.

0: Babá, tia Teixeirinha, tropeiro velho que foi lá pro alemão de Paulo Lopes, oferecimento do seu Ito. Ô, alemão, seu Ito tava me contando que tu foi pescar e teu rádio caiu dentro do rio. E diz que quando você tirou o rádio de dentro do rio, tinha 3 carpas dentro do rádio. Mas quer que eu vou dizer lá em casa, seu Ito? Será que tinha mesmo, seu Ito, 3 carpas no rádio ali? Mas olha, seu Ito, essa foi boa. Vamos lá, ô alemão, você quer falar alguma coisa? Então nos fale, rapaz.
1: Ah, bom dia.
0: Bom dia, alemão.
1: Vamos botar a música na programação pra nós aí.
0: Deixa pra mim.
1: Queria mandar pro nosso amigo Ito aí e pra dona Iris aí.
0: Tá te aprontando aí, que o Ito veio.
1: Esquece de dizer que é o alemão aqui de Paulo Lopes.
0: O alemão de Paulo Lopes, não me esqueço não, seu alemão de Paulo Lopes. Viu, o Ito tava me contando aqui que você deixou teu rádio cair dentro do rio, rapaz. Quer que eu vou dizer lá em casa? Dona Neide Bivilacqua, como é que a senhora tá, dona Neide? Bom dia, me conte tudo.

0: louco de faceiro. Dona Tere Valer, como é que a senhora tá? Bom dia.
1: Bom dia, amigão.
0: Como é que tá?
1: Eu acho que a cuia nunca chega atrasada porque ela tá sempre na mão.
0: Mas olha, pode ser.
1: Desconfio.
0: Pode ser, mas...
1: chega na casa das pessoas, das visitas aí, dos amigos.
0: Sabe que me deu uma vontade de tomar um mate agora?
1: Acho que nunca chega atrasado.
0: É verdade.
1: Manda o prêmio aqui pra Lacerdópolis, tá?
0: Tomara que a senhora tenha sorte, né, dona Tere Valer? Azadinha, a popularzinha. Obrigado aí pelo carinho da sua companhia. Meu amigo Camassola, como é que é? Preparando o latão da carne, bom dia.
2: Bom dia, bom dia, de novo.
0: Adeus, Olívio.
2: O marão chega na frente porque a gente tem na mão na frente, vai entregar pro companheiro, entrega na frente.
0: Bom, pode ser, mas o que eu vou
2: manda
0: dizer?
2: Manda uma pra nós aí, que estamos começando a lida do fogo.
0: Tá bom. Pode ser essa aqui dos garotos de ouro. A Camassola veio. 10h29, é pra dançar, é pra bailar. 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

0: bailanta, hein, Tiago?
1: Aí os garotos de ouro, bailanta do fundão, gente linda do meu Brasil, varonil, não sai daí que eu volto já já.
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0: Tamo de volta, gente linda do meu Brasil, varonil. Tamo aqui de pela patrola, feliz da vida. Olha só, gente, ó. Eu acabei de receber uma ligação da dona Serenita dizendo que foi perdido lá no clube do Capitel Santo Antônio um iPhone 14. Capinha transparente de cor preta, o iPhone, tá, gente? O iPhone pertence à sua filha e ela precisa desse celular para o seu trabalho urgentemente. Então, meus amigos aí do Capitel Santo Antônio, foi perdido ontem no finalzinho da tarde. Se você encontrou esse celular, você pode entrar em contato no 988-40-5410. 988-40-5410. Ou também trazer até a recepção aqui da Capinzal FM. Então, foi perdido um iPhone 14 de cor preta com capa transparente ali no finalzinho da tarde de ontem no clube do Capitel Santo Antônio. Antônio. Gente, olha só. Você que tem brasilites para doar, madeiras, ripas para tesouras, olha, aquela família que caiu a árvore em cima da casa está precisando muito. Se caso você tem madeira ou você quer colaborar de alguma forma, você pode mandar mensagem no 988-94-9279. Ou no 989-07-1830. Para você que tem brasilites para doar, quer doar madeiras, ripas para a tesoura, para essa família que está necessitada. Lembrando que a gente tem que fazer o bem sempre sem olhar a quem. Vamos atendendo a participação do ouvinte. Deixa eu ver quem está comigo aqui. Bom dia, Mauro Ribeiro. Gilmarron nunca chega atrasado porque sempre está pronto. A Simone de Lima da Rosa. Pode ser. Quem diz que não, né? Quem mais com a gente? Dona Clari, a senhora sabe, bom dia.
3: Bom dia, Mauro Ribeiro. Aqui é a Clari Bagnolin. O chimarrão nunca chega atrasado.
0: Por quê?
3: Porque ele é sempre bem-vindo.
0: Pode
3: vir a hora que for, ele aceita.
0: Resposta, dona Clari.
3: A erva aí.
0: Pode deixar. Já tá concorrendo aqui, tchê. E tipo assim, como é que você tá, homem do céu? Bom dia pra você. Seu Silvano Zanoni, bom dia.
4: Bom dia, homem da Mimosa.
0: Estamos
4: aí.
0: Estamos aqui de pena, patroa. Certinho.
4: Firme, que nem palanque banhado, balança não cai.
0: Balança, mas não cai.
4: Responder a pergunta aí. O chimarrão nunca chega atrasado porque ele é uma erva verde. Beleza, meu amigo?
0: Pode ser.
4: Bom dia para todos aí, para vocês e da rádio.
0: Porque o chimarrão, ele nunca madura, né? É verdade, seu Silvano. Zaguri, vem. Vamos lá, quem mais? A Dirley Lopes. Quero participar aí do sorteio da erva, Mauro Ribeiro, porque o mate nunca chega atrasado. Sou Valdecir da Silva, o chimarrão nunca chega atrasado porque ele passa de mão em mão. Boa resposta, seu Valdecir. Pode ser, né? A Stephanie da Silva tá respondendo também. Nunca chega atrasado porque a erva chega. boa resposta, tchezada de plantão. Ô, Baitaca. Baitaca lá pro seu Plácio Clenchimite cantando. 10h38, bom dia pra você. 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Deixa pra noite, barbaridade.

0: Esse é o som do Baitaca que foi lá pro seu Plácio Klein Schmidt. Bom dia, seu Plácio. Valeu, obrigado pela companhia de sempre. Seu Irinói, o senhor sabe a resposta da perguntinha por que o chimarrão nunca chega atrasado, chefe? Bom dia.
1: Ô, Mauro, tudo bom?
0: O Irinói. E aí? Como é que tá,
1: seu Irinói? Ah. O chimarrão não chega atrasado porque ele tá de mão em mão.
0: Será?
1: O que você acha?
0: Eu acho.
1: Mas, toca uma bem pialada aí.
0: Uma bem baguá?
1: Oferecer aí pro Teixeira, pô.
0: O Teixeira?
1: Pro Paulo de Lima, pra Dona Lourdes, pro meu primo lá no Taquaral, pro Ilmar Nitz, pra Lorenete.
0: Uhum.
1: Lá do Lacerdópolis.
0: Uma bem gardeira daqui a pouquinho. Vamos tocar pro senhor, então. Vamos lá, quem mais com a gente, meu amigo? Ah, agora tá explicado, então. Bom dia, guri.
2: Ô, Mauro. O chimarrão é porque ele não chega atrasado, porque é sempre o primeiro da roda.
0: Ó, boa resposta, Rodrigão, velho. E essa feijoada, tchê? Mas olha só que feijoada, vai ter laranja também, vai ter couve, vai ter um monte de coisa nessa feijoada, seu Rodrigo. Me conte, rapaz. Tá, nós. Quem mais com a gente? Dona Marilene Lopes, bom dia.
3: O chimarrão nunca chega atrasado porque ele fica em primeiro lugar. Primeira coisa que a gente faz de manhã é o chimarrão.
0: Pode ser, quem diz que não, né? Seu Nadir de Almeida, fala que eu te escuto.
4: Mas eu vou te dar a resposta aí, vou tentar, velho. Chimarrão sempre chega, nunca chega atrasado porque é uma bebida amarga.
0: Boa.
4: É, popular.
0: E o passarinho mesmo, bom dia.
4: Seja essa a resposta, né?
0: Pode ter sido.
4: É uma bebida amarga, né? Então ela sempre chega antes, né? De qualquer outra coisa, chimarrão, né?
0: Verdade.
4: Escolhe uma aí.
0: Ah, deixa pra mim. Segura aí. Abraço, seu Nadir.
4: Vamos tomar um mate junto, né?
0: Vamos tomar um chima.
4: Põe um osso pra torar aí, quem sabe, né?
0: Mas o que é que eu vou dizer lá em casa, hein? Obrigado aí, o seu Nadir de Almeida. Seu Nadir, mas o passarinho canta afinado ali, tia. Mas que passarinho que é esse? Parece um roxinol. Ah, entende tudo de passarinho, que tá louco. Bom dia. Bom dia, Mauro Ribeiro. Roda gritos de liberdade pra nós aqui do Poente do Sol. É o Paulo São Azá, Paulo São. Bom dia, guri. Vamos lá, quem mais? Aqui, ó. Tem participação de gente lá de Florianópolis aqui, que tá ouvindo nós lá. Fala que eu te escuto.
5: Então, eu botei aí, ó. Coloca lá pra mim. Lá na rádio, lá.
0: O
5: Chima nunca chega atrasado porque ele sempre chega na hora do mate. Essa é a minha resposta.
0: Ah, valeu.
5: Então, botei aí, ó.
0: Obrigado pela resposta aí. Deixa eu lembrar o nome agora. Cadê eu daqui? É a dona Claudete Cunha, lá de Florianópolis, ouvindo a gente. Obrigado aí, dona Claudete. Vamos lá, tem mais participação do ouvinte. Bom dia, Mauro Ribeiro. É eu de novo, né? De Ponte Serrada, sempre escutando o amigo. O chimarrão nunca chega porque ele é servido de roda em roda. Seu Teodoro. Boa, boa. Boa, gostei da resposta. Pode em si mesmo. Pode ser essa a resposta. Mas, seu Adelar. Gente linda do meu Brasil varonil, não sai daí que eu volto já já com muito mais.
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1: É o seu final de semana mais alegre, mais feliz, né? Vamos atendendo a participação do ouvinte. Deixa eu ver quem tá comigo. Bom dia, Mauro Ribeiro, chimarrão. Está sempre em cima da hora. Valeu. Obrigado. Só não colocou o seu nome completo, tá? Coloca o nome completo pra gente poder colocar no sorteio. Vamos aqui pro outro zap aqui, ó. Vamos lá. Quem tá comigo? Bom dia.
4: Aqui é o Felipe.
1: Ô, Felipe.
4: O chimarrão nunca chega atrasado, porque ele é o primeiro a ser passado.
1: É, pode ser, mas só que o chimarrão não é café, né? Uma boa resposta, Felipe. Obrigado pela companhia, rapaz. Mas a gurizinho, véio. Vamos lá, o Mauro Ribeiro, o chimarrão chega, nunca chega atrasado, porque ele é sempre passado na hora. É a Janete Baldasso. Ah, boa, boa resposta também aqui, ó. Vamos lá, quem mais com a gente? Bom dia, Mauro Ribeiro, a dona Serenita. Oh, quero participar do sorteio do ranchão e também dizer que o chimarrão, deixa eu ver aqui na... Agora sim, que o chimarrão nunca chega atrasado porque está sempre na hora. Eita, dona Serenita Machado, obrigado aí, boa resposta, dona Serenita. Vamos lá, quem mais com a gente? Deixa eu ver quem está comigo aqui. Bom dia, Mauro. Toca uma do Danúbio Azul. Ah, nesse horário eu não consigo tocar bandas, tá? Só as Gardérias. Vamos lá. Quem mais com a gente? Seu Roberto ali da Nova Capinzal. Bom dia, Mauro Ribeiro. É o Roberto. Oferece pra minha família uma música aí com o Porca Véia. Porca Véia, do meu rancho. Deixa pra nós. Primeiro tem... Gritos de Liberdade com o Grupo Rodeio, que vai lá pro meu amigo Paulo Sam. Na sequência tem Porca Véia. Bom dia, mas bom dia mesmo pra você. Porque o chimarrão nunca chega atrasado, você sabe? Me responda em 988156435.

0: Daí, porca velha, luz do meu rancho. Vamos atendendo a participação do ouvinte. Quem tá comigo, seu José Rosa Júnior. Bom dia.
1: Bom dia, aqui é o José Rosa Júnior. O chimarrão nunca chega atrasado, porque ele é o primeiro da roda.
0: Boa resposta, pode entender. Obrigado, seu José. Obrigado e continue na audiência com a gente aí. Deixa eu ver quem mais com a gente, é a Daniela Base. Bom dia.
2: Bom dia, porque ela sempre chega no mate certo.
0: Pode até ser, quem disse que não, né? Vamos lá. Quem mais com a gente? Dona Salete Premiere. Bom dia, Mauro Ribeiro. Quero participar do sorteio, hein? E a senhora sabe a resposta, por que o chimarrão nunca se atrasa, é? Bom dia, Mauro Ribeiro. Um abraço para toda a família do senhor Luiz Escarton. Toca aí Batendo Água com Luiz Marenco. É o Douglas e a Cláudia lá de Timbó, Santa Catarina. O pessoal em Timbó. Legal, bacana. Obrigado aí ao meu amigo Douglas e também a Cláudia lá em Timbó, ouvindo a gente daqui a pouquinho. Vamos tocar essa moda baguá demais. Não sai daí que eu volto já já. 11 horas em ponto.
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0: Estamos de volta, gente. O melhor do gaúcho passa por aqui na 102.
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0: Mas bah! 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Sorria sem medo. E sorrir sem medo é bom, né? Coisa boa, hein? Daqui a pouquinho tem lá pro meu amigo o Douglas e também a Cláudia lá em Timbó. O Luiz, eu não tenho com o Luiz Marenco, tá? Eu tenho com os Serranos. Vamos tocar pra você Batendo Água aí. Quem mais? Dona Juvelina, bom dia pra senhora. O seu Oswaldo, o popular bonitão, fala que eu te escuto.
6: Bom dia, Mauro Ribeiro.
0: Bom dia, guri.
6: Tudo bem aí, meu irmão?
0: Bom, e o senhor, como é que tá?
6: E é o Oswaldo aqui.
0: E aí, seu Oswaldo, como é que tá?
6: Fala uma música pra nós aí,
0: deixa pra mim.
6: Gaúcha aí, oferecer pra todos meus amigos aqui da Vila União.
0: Pode
6: aí,
0: ser de carona?
6: Pra quem estiver ouvindo.
0: Tá bom.
6: Beleza? Tamo te escutando aí.
0: Coisa boa, nossa, eu fico feliz da vida.
6: Não custa nada.
0: Sempre, né, seu Oswaldo? Também me queira bem, que não custa nada. Bom dia, Mauro Ribeiro. O chimarrão chega atrasado porque é servido na hora. É o Claudiomir dos Santos, lá da Jacob Dorindo. Bom dia, guri. Obrigado. Dona Deunilda, bom dia.
7: Bom dia, Mauro. Tudo bem?
0: E a senhora, como é que tá?
7: Eu vou responder a pergunta.
0: Responda, então.
7: O mate já... Ele já está matematicamente pontual.
0: Boa! O mate. Maticamente pontual, por isso que ele nunca chega ele atrasado.
7: Chega atrasado. Quero mandar um abraço para vocês aí da rádio, para você, Mauro. É a Dionilda, aqui da Carmelo Zoca, que é a que trabalha na pastoral.
0: Que legal, dona Dionilda.
7: Quero mandar um abraço aqui. O Paulo tá ouvindo, meu netinho.
0: Paulinho, como
7: Flávio,
0: é que tá, rapaz?
7: Meu enteado, ô, Flávio. O Zé Correia, que ele é mudo, mas ele tá presente aqui conosco. Nós, meu esposo Antônio Marques, estamos tudo fazendo fogo.
0: Seu Antônio Marques, arrasa.
7: Mas um abraço, Marlo. Um abraço, Mauro.
0: Valeu, dona Deonilda. Obrigado pelo carinho da sua companhia. Dona Deonilda, que me contaram por aí que a senhora faz um pão de milho, que é bom demais, hein, dona Deonilda? Obrigado aí pelo carinho da sua companhia, toda a família, que Deus abençoe sempre vocês aí. Vamos lá, quem mais com a gente? Bom dia, Mauro Ribeiro. É o Reni. Que tá com... Ah, guri veio preparando o churrasco, seu Rani.
8: Bom dia, Mauro.
0: Bom dia, guri.
8: Dá uma música pra nós aqui no Joaçaba. Temos lá do Capinzal, mas temos aqui.
0: Estão passeando? Reni. Tá passeando aonde, Joaçaba?
8: Joel, Juvino, Jorge, Neiva, Nilva,
0: uhum.
8: Rosângela. Saímos daí porque tava chovendo, viemos aqui, tá chovendo mais aqui no Joaçaba.
0: Tá chovendo mais em Joaçaba do que em Capinzal, tchê?
8: Estamos lidando aí com a carne, hein?
0: Mas que é bom, hein?
8: Vai dar de assar, hein?
0: Eu acho que dá, tem uns três pedaços ali, né?
8: Tá
0: bom? Tá nós, hein? Valeu, seu Reni, louco de faceiro, feliz da vida lá em Joaçaba, nossa terra natal lá de Joaçaba. Quer dizer, eu nasci em Joaçaba, morei muito tempo em Ervar do Oeste e agora tô aqui nas Capinzal fazendo alegria com o povo. Vamos de música, os serranos, batendo água.

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1: Babance batendo água. Um abraço aí pro Douglas, lá em Timbó, curtindo a gente. Pessoal que bebe água do Rio do Peixe e mata a saudade curtindo a Capizá FM, né? Vamos lá, atendendo mais participação do ouvinte. Deixa eu ver quem tá comigo aqui. Dona Marli, bom dia, Mauro Ribeiro. Eu sou a Marli da Nova Capinzal. A resposta é: chimarrão é a bebida servida na hora que passa de mão em mão. Por isso não tá atrasado. Mande música aí. É Cadela Baia pro meu marido, o Natalino, e todos que estiverem ouvindo. Deixa pra nós, que já vão mandar o Cadela Baia. Quer ir mais com a gente? Deixa eu mandar um abraço, um beijo especial pra minha prenda também, que tá nos escutando lá nas linhas oficina. Asa! Minha prenda. Meu galdeirinho também tá lá curtindo a gente. Sempre na sintonia da Capinzá FM, tomando um cafezinho. Daqui a pouquinho eu tô em casa pra nós beber um mate também, tá bom? Minha prenda do meu coração. Vamos lá, quem mais com a gente? Vamos lá, atendendo a participação do ouvinte aqui. Ah, gente, eu tô. O WhatsApp tem tanta mensagem no WhatsApp que vai chegando e ele vai se descendo para baixo, mas eu vou aqui procurando e colocando o pessoal para rodar, tá bom? É, bom dia, Mauro. Toca a música aí, Morena Luxuosa. É a Cristiane Federico do Parisotto. Quem mais com a gente é o Luiz Porte. Bom dia, Mauro Ribeiro. Manda um abraço pro Gabriel e também pra Kelly. É o Luiz. Estamos com o Guincho Vimecar na escuta da Capinzá FM. Azaguri, velho. Guincheiro de primeira. Tia curtindo a Capinzá e nos levando de carona. Quem mais com a gente? Deixa eu ver. Dona Irene. Dona Irene ainda não abriu o seu áudio. Daqui a pouquinho eu vou rodar o seu áudio também, tá bom? E também o áudio da dona Vilma Novelo também, eu vou abrir aqui para nós rodar o áudio de vocês. Enquanto isso, Xeloquedo cantando.

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1: Capinzal. Essa é a nossa rádio, né? Capinzal FM, feita pra você sempre. É, nós estamos aqui, né? De pé na patrola, feliz da vida. E curtindo aqui. Eu ia dizer um chimarrão, mas não deu tempo de fazer o chimarrão. Mas estamos aqui curtindo junto com você. Você que está tomando um chimarrão com nós aí, escutando a Capinzal FM. Bom dia, obrigado pela sua companhia. Dona Vilma Novelo, me conte tudo e não me esconda nada. Bom dia.
2: Bom dia. O chimarrão nunca chega... Aqui é a Vilma Novelo, do Luiz Antônio Imbéria. O chimarrão nunca chega atrasado, porque é sempre feito na hora. Um bom dia, um abraço e um bom domingo para vocês.
1: Para a senhora também, dona Vilma Novelo, obrigado pelo carinho da sua companhia. Quem mais? Vamos lá, vamos procurando aqui. Aqui. Dona Irene, como é que a senhora tá? Bom dia.
3: Bom dia. O chimarrão nunca chega atrasado porque ele já vem quentinho. Se chegar atrasado, ele esfria.
1: Ah, verdade, ele esfria mesmo. Nossa solidariedade também, o pessoal lá do litoral, né? Onde deu um temporal com chuvas de granizo fortes, algumas pessoas ficaram desabrigadas lá no litoral. Então, a nossa solidariedade. Vamos pedir a Deus, né, que fique tudo bem, que seja só esse tempo de passagem, né? É muita chuva, né, gente? É muita chuva. Esse é o Ninho aí, ele tá trazendo transtorno, tá trazendo... Mas não fiquem com medo, não se assustem. Vamos entregar aí para quem pode todas as coisas. Vamos entregar aí para Deus, para que Deus nos proteja aí. E se vier, que seja na proteção de Deus e na vontade de Deus, né, gente? Vamos lá, com mais participação do ouvinte. Deixa eu ver quem que tá aqui. Agora sim. Gente, eu tô demorando um pouquinho porque eu não tô conseguindo abrir os áudios, tá? Tem muita mensagem e daí eles ficam parcial, eu não consigo abrir. Agora sim, bom dia.
4: Bom dia, Mauro.
1: Tudo bem, seu João?
4: Eu acredito que o mate nunca chega atrasado porque é o primeiro da manhã, né?
1: Pode ser, seu João.
4: Antes de tomar um cafezinho, a gente vai tomar um chimarrão. Depois vem o café, vem outras coisas, vem o afazer, né? Quem vai trabalhar fora vai trabalhar, quem vai trabalhar em casa vai trabalhar em casa.
1: Aham. Uhum.
4: Então, eu acredito que o chimarrão é em primeiro lugar. Dessa forma aí.
1: Valeu, seu João. Grande abraço para o senhor também.
4: Eu sou o João, moro aqui no loteamento São Roque.
1: O seu João lá do loteamento São Roque, obrigado pelo carinho da sua companhia. O Márcio Pedro chega aqui, sempre, tanto de manhã como de tarde. Ele já vai preparando um chimarrão para matear com vocês aqui. O Márcio Pedro que está todos os dias aqui, a partir das 4h30 da madrugada, com vocês aqui, fazendo aquele programaço bonito demais, né? Sai daí não, gente!
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1: Olha só, são 11 horas com 17 minutos, o clima ainda continua com chuva. A temperatura é de 21 graus aqui em Capinzal.
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1: Senhoras e senhores, o melhor do gaúcho tá rolando aqui no Tubingão Mais Feliz com a Capinzal. Quero agradecer o pessoal que...
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1: Logicamente, depois da vinheta, né? Dona Serenita, valeu, Dona Serenita. Já foi encontrado, então, o iPhone. Graças a Deus, né, Dona Serenita? Que Deus continue abençoando a senhora aí. Vamos lá, tem mais participação do ouvinte para falar com a gente. O seu Amarildo, fala que eu te escuto.
12: Chimarrão nunca chega atrasado, porque qualquer hora é hora do chimarrão.
1: Pode ser boa, seu Amarildo, boa, boa. Dona Rosane de Fátima, bom dia. Coloca nós aí, Mauro, no sorteio da erva. E mande uma música do Mano Lima daqui a pouquinho. Seu Ademar Cristóvão Morosini, bom dia. Claro, pode responder.
13: Nunca chega atrasado porque tem medo que a erva mate.
1: Boa. Ah, essa foi boa. Oh. Tem mais, Dona Maria Justino. Maria, o chimarrão nunca chega atrasado porque é um mate amargo. Boa, Dona Maria Justina, obrigado pela companhia. Bom dia, Mauro Ribeiro, tudo bem? Tudo bem, e a senhora, como é que tá, Dona Elisete? Quero participar do sorteio. O chimarrão nunca chega atrasado porque ele sempre chega na frente. Boa, boa resposta. Vamos ver aqui o pessoal que tá comigo aqui. Bom dia, Iraci Terezinha Vieira Araújo. Quero participar do sorteio do ranchão. Bom dia, Mauro. Quero participar do sorteio do ranchão da Rádio Capinzal. É Lenari Mangotti e também o seu Ari Mangoldi. Deixa pra nós. Bom dia, Mauro Ribeiro. O chimarrão não chega atrasado porque ele sempre chega na hora do mate. Essa é a minha resposta para a pegadinha. É Claudete de Palhoça. Manda um abraço aí pro Adilton, para a Dona Isis, para todo mundo. Aí, um ótimo domingo e um bom descanso a todos. Obrigado aí pelo carinho, pessoal, lá em Palhoça, ouvindo a gente no litoral catarinense. Como é que foi a chuva aí? Aí em Palhoça, caiu granizo também aí em Palhoça, Claudete? Dê um feedback pra gente aí. Quem mais com a gente? Bom dia, Mauro Ribeiro, tudo bem com vocês? Respondendo a charada, porque sempre é o primeiro a ser oferecido nas visitas. Isso aí, seu Juarez. Seu Juarez Girionze, da Vila União. Valeu, obrigado pelo carinho da sua companhia. Quem mais com a gente? Dona... Cadê aqui? Dona Elisete. Pode falar que eu te escuto.
14: Bom dia, Mauro.
1: Bom dia, Dona Elisete.
14: O chimarrão é muito bom e gostoso de manhã cedo.
1: Por isso ele chega, né?
14: Coisa que a gente levanta, põe água esquentar
1: e
14: toma
1: bebe
14: aquele bom chimarrão.
1: Eita, coisa boa, hein?
14: Ah, ele é gostoso porque ele é servido na hora. Tenha gente, não tenho, tomamos eu e o meu marido.
1: Coisa boa, né, Dona Elisete?
14: Semana que vem, bastante gente, daí nós tomamos.
1: E daí o chimarrão passa sempre de mão em mão, né? Boa, boa, obrigado, Dona Elisete. Vamos lá, quem mais com a gente? É, bom dia, Márcia Panizon. É, porque ele... matemático. Boa, Dona Márcia Panizon, boa, boa, boa. Toca aí o temporal com os monarcas, vamos ver se dá tempo da gente tocar, tem bastante pedidos aqui na frente. Vamos lá, quem mais com a gente? Bom dia, Mauro Ribeiro, eu sou o Eudes Ferrari. O chimarrão nunca chega atrasado porque é preparado na hora. Azar, seu Eudes, a Dona Catarina Ferrari, também o Sávio Ferrari, todo mundo curtindo a gente. Agora é a vez do Anacleto. Fala que eu te escuto, Anacleto.
15: Fala que eu te escuto, amigo Mauro. Mauro, toca a música da banda ativa para Anacleto, para Edna, para todos os ouvintes. Valeu, um abraço.
1: Valeu, rapaz, mas nesse horário não consigo tocar, seu Anacleto. É, a banda nativa, tá bom? Mas obrigado pelo carinho da sua companhia aí, valeu? E como é que tá os doces aí, os pavê? É pavê ou é pra comer? Ah, Zagori, velho. Quem mais com a gente? É o seu Sérgio José Poyer. Bom dia, manda um alô pra família do Sérgio José Poyer, do Parisotto. Tá lá, escuta. Seu Sérgio, obrigado pela companhia. Quem mais com a gente? Bom dia, meu grande amigo Mauro Ribeiro. É, o chimarrão nunca chega atrasado porque ele é feito... É, porque ele é feito do mato. Boa, boa, boa. Sou... Deixa eu tentar abrir aqui total, não consigo abrir. Sou a Marilde, da rua Almeida. Abraço, grande abraço. Obrigado, quem mais com a gente? Dona Ivonete Lopes, bom dia, Mauro Ribeiro. Nunca é atrasado porque o chimarrão não tem hora de tomar. Isso é muito verdade. Chegando o som do grupo Sorriso Lindo. Primeira Dama, 11h26.

0: Grupo Sorriso Lindo, vamos atendendo a participação do povo que tá com a gente aí. Vamos lá, quem tá comigo aqui? Tiaca Véio, bom dia, Tiaca Véio.
1: Bom dia, Mário. Tô mexendo bola aí, velho. Tudo Mano, bom? Olha aquela, que mundo era, ninguém é prefeito, velho. Fazendo favor. Bom trabalho.
0: Bom trabalho pra nós, né? Obrigado pelo carinho sempre. Nosso bom dia também vai pra... Não colocou o nome aqui, então não consigo dá-lo, tá bom? Dona Adélia, como é que a senhora tá, Dona Adélia Brandini? Bom dia.
2: Bom dia. Aqui é a Adélia Brandini. O chimarrão chega atrasado quando que fica uma segurando a bomba e conversando.
0: É verdade.
2: Pensa que é microfone e daí chega atrasado para outra pessoa, né?
0: Ah, verdade, dona Adélia. Aí chega atrasado. Já, gente, já 5 municípios de Santa Catarina decretam estado de emergência devido às chuvas, às fortes chuvas que estão caindo na região. Então, 5 municípios de Santa Catarina já estão decretando aí estado de emergência. Não sai daí, volto já. Conferindo o seu relógio, são 11h31, bom dia.
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8: É a alegria do seu Domingão, Mauro Ribeiro, na comunicação, levando alegria pra você, diversão e charadinha da boa, né? Você sabe por que o chimarrão nunca chega atrasado ou a cuia, como você preferir. Você sabe, então manda aí, ó. Vamos encerrando as participações, né? São 11 horas com 36 minutos. Vamos lá, manda um abraço para nós aqui na linha Pelizaro. O Diego, a Dona Elisete, a Lilian. E a resposta é porque o chimarrão sempre chega pela frente. Manda uma música aí, floreando a cordona para nós. Olha só, já tá aqui, ó, os quatro gardérios. Já tá na ponta da agulha aqui. Vamos lá, quem mais com a gente? Vamos aqui. Seu Alessir, bom dia.
9: Tudo certo, tempo por casa. Meu, essa música aí do Teixeirinha. Acho que é a morte não marca a hora. Manda pra nós aí, tempo por casa. Eu, minha filha, minha esposa. Estamos escutando o programa.
8: Eita, nós, valeu baixinho, obrigado aí, seu Alessi, toda a esposa e a filha, obrigado pela companhia, Deus abençoe aí toda a família. Quem mais com a gente? Deixa eu ver aqui, ó. Bom dia, meu amigo Mauro Ribeiro, tudo bem? Se possível, roda a música com Gildo de Freitas, obrigado, Senhor Jesus Cristo. Vamos ver se nós temos aqui, seu Momir. E daqui a pouquinho a gente roda pro seu, se nós encontrar ela aqui. Vamos lá, tem mais participação do ouvinte. Bom dia, Mauro Ribeiro e a Marisete Caetano. Chimarrão nunca chega atrasado porque não tem hora para tomar um chimarrão. É verdade. A resposta do seu Vladimir é... Estamos no sítio. Ô, seu Vladimir, como é que tá o sítio? Tá chovendo por aí? Aqui tá chovendo, choveu a noite inteira. Olá, quem mais com a gente? Nosso bom dia pra quem? Seu Adriano Arnucci, como é que tá, Adriano, velho? Tudo bem, fia? Da bela patrola? Bom dia, Mauro. Questão da pergunta é que ele sempre se antecipa. É boa resposta, rapaz. Bom dia, Mauro Ribeiro e a Maria de Lourdes Reisel. Chimarrão nunca chega atrasado porque sempre é hora do chimarrão. todo dia, toda hora. Falar em sempre é hora do chimarrão? Todo dia e toda hora. Vai bem o chimarrão, né? 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Os quatro gardério. Floreando a cordiola. 11:39, bom dia, mas bom dia mesmo pra você.

0: Esse é o som dos quatro Galdérios floreando a cordiona. Gente, vamos atendendo as últimas participações do ouvinte. Está encerradas as participações para Erva Mate Tchê. Vamos lá. Nosso bom dia vai para o seu Ivo Jandir da Costa. Seu Ivo, fala que eu te escuto.
1: Bom dia, Mauro Ribeiro.
0: Bom dia, seu Ivo. Como é que tá?
1: Manda uma música para aquele pessoal ali de Joaçaba.
0: Tá bom?
1: Reni e companhia que estão assando uma cabeça de ovelha, parece, ou sei lá o que quer.
0: Que será que
1: mas
0: é,
1: estão, né, assando um churrasco ali.
0: Será que não é, cara?
1: Aquela turma ali. Se for possível, do Zé Mendes, o churrasco.
0: O churrasco.
1: Só sei que eles estão assando carne.
0: É carne, né? O churrasco eu não tenho, eu só tenho aqui o nosso churrasco. Cotiguri. Vamos colocar daqui a pouquinho, tá bom? É, quem mais com a gente? Bom dia! Bom dia, sou o Micael Borim. O chimarrão nunca chega atrasado porque é uma bebida de mate. Zaguri, hein? Valeu, seu Micael. Obrigado pela resposta, tchê. Quem mais com a gente? Dona Rosana de Fátima e também o seu gato curtindo a programação da Capinzal FM. A senhora tá tomando chimarrão com gato, Dona Rosana de Fátima? É uma cuia pra senhora e uma cuia pro gato, mas tchê, não sabia que gato bebia chimarrão, tchê. Quem mais com a gente? Dona Aurora Godoy. Dona Aurora, bom dia pra senhora, tudo bem com a senhora? Obrigado aí pelo carinho da sua companhia. Carlito Nora já tá com o almoço preparado, uma batata doce caramelizada, uma carne assada, um pão assado no forno. Coisa boa, hein, rapaz? Meu amigo Xandão, quanto tempo, rapaz? Bom dia!
2: Bom dia, meu patrão! Se der tempo aí pra ajudar pra nós aí o do Arvoredo, Lobisomem. Mande pra nós, hein, Xandão, aqui no Alvorada. Estamos aí sapecando um osso, escutando uma maneira.
0: Valeu, valeu, Xandão. Grande abraço. Não sei se vai dar tempo, acho que não vai dar tempo, meu amigo, mas vamos rodar aí a última música pra todo mundo que não deu tempo de tocar. Vamos lá! Breve intervalo comercial e eu volto já já, mas assim ó, é correndinho pra fazer o sorteio da erva.
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0: O som é de Tia Guri e Paulo Costa, o nosso churrasco, que vai o pessoal lá de Erval do Oeste, que é uma oveia ou é carne? Valeu, seu Ivo.
14: Vamos

Che guri! Amizade, união! E Paulo Costa, o nosso churrasco. Bom dia pra você, obrigado pelo carinho da sua companhia. Vamos vendo aqui as últimas participações pra nós cadastrar, pra gente poder fazer o sorteio aqui. Aqui, dona Marilson Schumann. Bom dia, Mauro Ribeiro. Chimarrão nunca chega atrasado porque aqui sempre é feito na hora certa, sempre cultivando a tradição. Dona Marlene Schumann, do bairro Navegantes. Vamos lá, então, deixa eu só cadastrar a senhora aqui. Agora. Agora sim. Estão preparados para o sorteio de hoje? Quem será que vai levar o pacote de erva? Desde já agradecendo a você pela sua participação. E a resposta: qual será que é a resposta?

que o chimarrão nunca chega atrasado? Porque ele sempre segue a roda, nunca erra o passo, é a resposta. Mas teve muitas respostas aí que condizeram com a pergunta. Então tá tudo certo, todo mundo que participou, mesmo errando, o que importa é vocês participar com a gente. Vamos lá, deixa eu rodar aqui. Rodando. Quem vai levar o pacote de erva? Internet, eita. Força, internet, força.

Quem leva o pacote de erva é a dona Vilma Novelo. Final do telefone 7824, foi sorteada a dona Vilma Novelo. Parabéns, dona Vilma Novelo, a senhora leva um pacote de erva, pode chegar amanhã, pegar autorização aqui na recepção da Capinzal FM, lá no Dorine Supermercado, para pegar o seu pacote de erva. A dona Vilma Novelo, que leva um pacote de erva, feliz da vida. Eita, nós, hein? Gente, estamos agradecendo a você, meu amigo e minha amiga do rádio. Obrigado pelo carinho aí da sua companhia. Obrigado por você fazer parte aí da Capinzal FM, uma rádio feita para você. 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Que Deus abençoe a cada um de vocês, que vocês tenham um finalzinho de tarde, um finalzinho de domingo, uma tarde de domingo abençoada, uma noite abençoada, que você sempre seja abençoado. Fiquem com Deus. Eu volto na terça-feira com o programa Expresso 102 e, claro, contando com a participação de vocês sempre. E a última, Os Monarcas. No mundo... Valeu, gente. Vamos ter fé, né? Vamos sempre levantar nossa cabeça, levantar as nossas mãos e agradecer a Deus por tudo, né? Por tudo. Tudo o que acontece na nossa vida é vontade de Deus. Beijo, gente. Um beijo no seu coração. Que Deus abençoe vocês. E eu fui. Tchau, tchau.

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0: Olá, cooperados e amigos, está no ar o programa Nossa Terra, Nossa Gente. É com alegria contar com a sua sintonia em mais um programa. Há 4 décadas está no ar o programa Nossa Terra, Nossa Gente. Aliás, ele faz parte da história da cooperativa. É um programa que acompanha a evolução do cooperativismo, conecta a cooperativa aos seus cooperados, clientes, fornecedores e às comunidades onde está presente. Muito mais do que levar informações e oportunidades, esse é o encontro semanal que fortalece os laços entre a Copérdia e os seus cooperados. Valoriza quem trabalha no campo, reconhece o empenho das famílias rurais e destaca o progresso das comunidades.
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0: Sejam bem-vindos ao Nossa Terra, Nossa Gente. Aqui tem informação de credibilidade sobre a Copérdia. Produção e apresentação, Herter Antunes. Edição, Adilson Luckman. Sejam bem-vindos a mais um programa. Hoje é dia 30 de agosto de 2026.
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0: E o presidente Vanduir Martini abre o programa revelando quais os assuntos que nós vamos tratar.
3: Bom, Herto, primeiro quero saudar um amigo, saudar os nossos colegas de trabalho que estão aqui, os nossos parceiros de negócios, fornecedores, saudar a todos os nossos clientes da cooperativa, né? Mas principalmente o associado, associada e suas famílias. Herder, vamos falar um pouco sobre o nosso trabalho dessa semana, né? Do CAP, né? Que é um programa de preparação da nossa equipe, olhando para os números, para os detalhes, né? Daquilo que a gente precisa ainda fazer para poder atender o cooperado, né? E vamos falar um pouquinho também do nosso programa do Missão Liderar, que é um programa que já existe há muitos anos. A gente faz basicamente 2 eventos por ano, então a gente faz um metade do ano, um pouquinho depois, né? Pra gente, é um evento um pouco mais pequeno, né? E no final, mais perto do final do ano, daí a gente faz o Missão Liderar com uma preparação um pouco diferente, já olhando para planejamento, olhando para 2027. Então vamos contar um pouquinho para o nosso produtor, nosso cooperado, sobre esse nosso trabalho.
0: Bom, essa é uma semana especial, presidente, porque é a semana dos 59 anos da cooperativa.
3: É, exatamente. A gente abre aí, né, Herter, uma semana super importante para a Copérdia. Eu acho que dia 5 a gente vai fazer 59 anos, então realmente é uma semana que nos inspira, né? Uma semana que traz para nós à tona a responsabilidade de estar conduzindo uma organização desse tamanho, de saber o quanto ela pode colaborar com a comunidade. A gente precisa estar de olho nisso, o quanto que o associado também precisa da cooperativa e principalmente quanto que a cooperativa precisa do cooperado. Então eu acho que é bem importante, uma semana que traz uma reflexão importante para a gente fazer, né, Herter? E também comemorar, né? Fazer 59 anos de existência de uma cooperativa, de uma empresa, de uma organização, num país, né, que tem tantos desafios, que tem tantas diversidades, né, para a gente trabalhar, sempre é muito legal. Então acho que a gente tem que comemorar e com certeza absoluta, dia 5 fica o convite aí para todos, né?
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0: Na abertura do programa de hoje, vamos falar sobre 2 eventos importantes realizados pela Copérdia durante a semana. O Missão Liderar e o Copérdia Alta Performance, o CAP, ambos realizados em Itá, terça, quarta e quinta-feira. Vamos falar dos 2 eventos com depoimentos importantes sobre produtividade, El Niño, manejo, gestão de custos para a produção e alinhamento com os gestores para as ações. Como falei na abertura, foram realizados 2 eventos importantes durante a semana. O Missão Liderar, que reuniu os gestores para definir caminhos comerciais até o final do ano, e o Copérdia Alta Performance, o CAP, com gestores, parceiros comerciais e produtores. Aliás, um produtor, o Douglas Rigon, de Campo Herê, participou do evento, deu um depoimento importante sobre produtividade, de como ele produz acima da média, a condução do solo, com o manejo correto dos investimentos e o profissionalismo na lavoura para colher os melhores resultados. O produtor revela como trabalha.
4: Então, a gente foi convidado aí pelo pessoal da ICL para estar aí prestigiando o evento da Copert. Então, a gente veio trazer um pouco a nossa experiência aqui, como produtor rural mesmo, um pouco do que a gente faz aí dentro da fazenda e que a gente vem aí atingindo aí altas produtividades, tanto de soja, milho. Então, a gente veio trazer aqui um pouquinho do nosso conhecimento e como a gente faz aí dentro da propriedade.
0: O que você pode falar em relação à produtividade de soja e milho na tua fazenda?
4: Então, na nossa fazenda hoje, esse ano nós tivemos duas altas produtividades, aí, tanto em soja como milho. A gente teve aí concurso GETAP aí, 310 sacos de milho por hectare e de soja aí, 115 sacos de soja. Então, foi dois grandes conquistas aí dentro da fazenda e a gente vem aí sempre trabalhando nosso solo, nossa nutrição aí para altas produtividades e vem aí demonstrando que nós estamos fazendo a coisa certa aí.
0: Douglas, qual é o que a gente pode chamar de segredo para ter uma produtividade tão alta?
4: Então, o segredo aí que a gente vem comentando bastante aí é o equilíbrio nutricional aí que a gente tem que ter, tanto de solo como as plantas também bem nutridas, e eu acho que isso aí que vem trazendo aí o nosso resultado aí, que vem cada vez crescendo a todo ano aí.
0: O coordenador de desenvolvimento de mercado da ISL, Rafael Mergner, conversa conosco e fala sobre a contribuição dos produtos da empresa para o produtor alcançar uma produtividade excepcional. Porém, inicia falando sobre a participação de Douglas Rigon no Copérdia Alta Performance.
5: Boa pergunta. O objetivo de trazer o Douglas para o CAP aqui em Itá é justamente trazer essa visão do produtor para os consultores, né? O que que ele hoje espera de um consultor quando esse consultor chega na sua propriedade. Então hoje ele fez algumas colocações bem interessantes, falando da parte de solo, falando das questões da fisiologia, de toda a parte nutricional envolvida no bom cultivo, na boa produtividade. Então hoje é apresentar aquilo que o produtor tem como demanda, o que ele espera dos consultores quando esses chegam na sua propriedade. Por quê? A gente imagina que hoje é fundamental que o consultor chegue na propriedade e primeiramente veja qual é a realidade do produtor, o que que ele tem de demanda, qual a dor desse produtor e o que que o consultor vai poder oferecer que vá fazer com que o produtor efetivamente tenha melhores produtividades, que consiga resolver os seus problemas, né? Nem sempre é só uma questão de produtividade, às vezes é uma questão também de resolver um problema operacional, de facilitar uma atividade. Então entender a dor do produtor, ver o que ele precisa para efetivamente fazer a melhor consultoria. E a gente sabe que nesse sentido de uma boa consultoria, o produtor com certeza vai entender que o consultor quer o bem, digamos assim, do produtor, e consequentemente isso gera uma relação duradoura, algo que efetivamente vai ser feito por um longo período de tempo. Então, acho que essa é a ideia básica.
0: E quais são os aspectos que você considera fundamentais para ele ter uma produtividade acima da média, fora da curva?
5: Olha, a gente sempre fica pensando quando que o produtor vira a chave para conseguir atingir produtividades mais elevadas. Então a gente vê assim que as questões de qualidade do solo são questões fundamentais. Se a gente for hoje trabalhar com dois elementos que ele acabou citando, que é o enxofre e o boro, são elementos fundamentais. Até uns anos atrás os produtores pensavam principalmente em NPK, mas hoje a gente sabe que enxofre e boro são fundamentais. A questão de pH do solo, né, ele relatou muito bem aí na apresentação dele, na palestra, da importância de a gente ter um solo muito bem corrigido. A partir de uma base muito bem feita, muito bem estruturada, que dê potencial para a planta, aí entram os fertilizantes foliares, como estimulantes do crescimento vegetal, como estimulantes também da garimpagem de nutrientes, principalmente os macros, né? E a partir daí pensar numa boa produtividade, trabalhar também com nutrientes para que haja um bom enchimento de grão, evitar situações de estresse para a planta. São todos esses conjuntos aí de fatores que vão levar uma produtividade muito, muito boa.
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0: Uma das atrações do CAP foi a participação do engenheiro agrônomo, consultor e professor do Reagro, José Guilherme Seolim. Ele falou sobre diversos assuntos importantes. Uma parte vamos apresentar hoje no programa Nossa Terra, Nossa Gente, e a outra na semana que vem. José Guilherme vai voltar a falar e tratar sobre assuntos como manejo do solo para a safra de verão num ano tão desafiador, entre outras dicas. Mas hoje ele fala sobre como planejar o plantio da safra de verão diante das incertezas do El Niño.
6: Quando nós pensamos no El Niño, o efeito climático principal, as principais condições que o El Niño traz para a região de vocês é normalmente um excesso de chuva, né? Um excesso de nebulosidade, e junto desse principal aspecto, que é o excesso de chuva, nós precisamos tomar alguns cuidados para que a gente possa conduzir bem as nossas lavouras e para que no ano, né, onde o custo tem sido um entrave muito grande, a gente consiga realizar um bom resultado e consiga entregar uma margem, né, pelo menos para que a gente possa passar o ano. Né? A gente entende que o ano ele está muito difícil, mas a safra está aí e nós precisamos começá-la. Então, de um modo geral, quando nós pensamos em anos muito chuvosos para essa região, que é uma região de solos muito pesados e muito antigos, né, com muitos anos de cultivo, os fungos de solo são um dos principais desafios que a gente observa, né, principalmente pítio e fomópsis causando tombamento nessas lavouras. Então, o uso de, primeiro, semente de qualidade, índice de germinação e vigor alto, qualidade fisiológica, né, são muito importantes para a gente tenha um rápido estabelecimento e a baixa susceptibilidade dessa plântula a esses patógenos que infectam muito cedo e que vão impactar diretamente no estabelecimento da nossa lavoura e no estande final. Esse, né, que é um dos componentes de rendimento que impactam muito o resultado das nossas lavouras. Então, o primeiro ponto é, faça, né, compre semente de qualidade, com boa qualidade fisiológica, use um bom tratamento de semente, né, com produtos específicos que tenham ação principalmente sobre esses tipos de patógeno, mas, logicamente, nós não podemos esquecer do todo. Né? Fungos como fusário têm sido muito importante. Em anos muito chuvosos, nematóide tem causado muito problema. Então, o uso de um bom tratamento de semente associado ao uso de produtos biológicos traz para nós uma maior segurança em relação a esse cenário. Ainda dentro do aspecto de excesso de pluviosidade e tempo nublado, normalmente nós temos um aumento na ocorrência de doenças fúngicas nas nossas lavouras, né? E aí nós estamos falando desde septória, né, mancha parda, antracnose, mancha-alvo para aquelas regiões e até mesmo a ferrugem, né, que é um grande problema para essa região do sul, pela janela de plantio e pelos vizinhos. Então, para isso, é muito importante que o produtor esteja muito bem amparado para começar um manejo fitossanitário eficiente e cedo, né? Porque hoje, em função do nosso sistema produtivo, esses fungos necrotróficos, eles estão presentes no nosso sistema desde o estabelecimento da cultura e eles infectam a nossa cultura muito cedo. Um ponto de atenção é que os nossos fungicidas, de um modo geral, eles têm baixa capacidade curativa. A maior parte das moléculas e as moléculas com mais eficiência hoje são moléculas com caráter preventivo. E para que a gente tenha um bom efeito, nós precisamos desse produto aplicado na lavoura no cedo. Então, um ponto fundamental e que vai definir muito do sucesso do manejo de doenças desse produtor é um bom tratamento de semente, uma semente de qualidade, um bom estabelecimento da lavoura e o início do manejo no cedo. A gente tem visto uma tendência de muitos produtores, em função do custo, buscarem uma redução de custos nessas aplicações que, para alguns, né, são aplicações que não têm tanta importância, quando na verdade é o contrário. Né? Hoje a gente já tem certeza, né, a pesquisa, as boas instituições de pesquisa, as boas empresas trouxeram para nós esse dado que começar bem faz toda a diferença. E lembrem-se, né, a partir do momento em que você planta, mais de 60% do custo da sua lavoura já aconteceu. Né? Deixar de proteger bem a sua lavoura nesse momento é um risco muito grande, e tentar recuperar o problema lá na frente vai te gerar custos, você vai ter que usar um produto muitas vezes mais caro e ainda vai perder a produtividade. E, logicamente, não esquecer de pontos importantes como o intervalo entre aplicações de fungicidas, o correto posicionamento das melhores moléculas e muito atento ao monitoramento. Porque nós estamos falando de um ano de El Niño, mas é aquela velha história, né? A gente só vai saber o que vai acontecer a partir do momento em que efetivamente acontecer. Então, até então, é tudo previsão, né? Nós precisamos nos programar, nos antecipar, mas estar na lavoura, monitorar, né, e cumprir a realização das operações no momento correto vai fazer total diferença. E muito cuidado, logicamente, com a ferrugem, né, uma doença que tende a ter uma expansão também expressiva nesse ano, que começa muito cedo, que tem uma identificação precoce acontecendo de forma difícil e que tem potencial para levar muita produtividade. Então, os pontos de atenção para essa safra são principalmente esses.
7: Bom, e qual a orientação para o produtor que tem insegurança em relação aos volumes de chuva daqui para frente, para não correr o risco de perder a janela de plantio?
6: Quando nós pensamos em janela de plantio, nós temos um dado hoje que ele é muito consistente, né? Que normalmente, para cada dia de atraso na janela de plantio, nós estamos falando de uma perda de produtividade por volta de 40 quilos. Ou seja, plantar na janela é um fator decisivo, mas tão importante quanto plantar na janela é fazer um plantio de qualidade. A gente vê que muitos produtores acabam negligenciando a qualidade do plantio em detrimento da janela. Né? E isso é um erro. Nós precisamos plantar muito bem e, logicamente, tentar colocar isso o mais dentro da janela possível, que é quando a gente vê os melhores resultados.
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0: Durante a realização do Coper de Alta Performance, o coronel da reserva da Polícia Militar do Rio de Janeiro, André Batista, referência em liderança, gestão de crise, tomada de decisão sob pressão e formação de equipes de alta performance, palestrou aos gestores. Ele falou sobre experiências vividas em situações de alta pressão, em aprendizados práticos para o mundo cooperativo, abordando liderança, estratégia, disciplina, trabalho em equipe, superação e alta performance. Ele explica a mensagem que deixou aos colaboradores da Copérdia.
8: A minha mensagem, ela faz muita analogia a essa posição, a posição de liderança, a posição de confiança, a posição de êxito, né? Em que as tropas especiais no Brasil, em especial no Rio de Janeiro, chegaram. O BOP é um exemplo de uma marca muito bem sucedida, assim como a Copérdia, né? 59 anos. E o que eu trago aqui é justamente essa associação com o êxito, né? Levando, enaltecendo a velocidade, a consolidação e a aproximação como pilares básicos da Copérdia.
7: Você diz que não existe êxito sem um trabalho contínuo de equipe. Explique melhor.
8: Tropas especiais sempre buscam, equipes especiais sempre buscam o êxito, né? O topo, né? Da cadeia, né? E o que acontece? Sem a confiança, sem o planejamento, é impossível você atingir postos elevados na sua competição ou com os competidores. Então é isso que a gente prega, né? O êxito, ele só vem com a confiança e com o treinamento árduo de uma equipe de alta performance. Uhum.
7: Essa experiência serve também para os gestores no dia a dia, na relação com o cooperado.
8: Sem dúvida. O dia a dia é que faz a equipe de operações especiais ser o que é. Uhum. Treinar todo dia, levantar todo dia acreditando que é possível realizar. Isso é o dia a dia que transforma o ordinário em excepcional e em alta performance.
7: Vale a inspiração, mas tem que ter muita transpiração também.
8: Muita transpiração. A inspiração é fundamental. Mas o trabalho árduo, o dia a dia do trabalho árduo é que catapulta as equipes de alta performance para o topo, para o êxito.
7: Uhum. E qual nota, qual a importância que você atribui à disciplina para uma equipe alcançar os objetivos?
8: Fundamental. Disciplina. Sem disciplina você não tem... Você não tem cooperação, você não tem liderança, é isso? Então é muito mais difícil chegar ao seu objetivo sem disciplina, né? Com disciplina, a certeza do sucesso é quase 100%.
7: Comprometimento?
8: Comprometimento, desenvolvimento das equipes, alinhamento com a missão da empresa e, sobretudo, ética.
7: E qual a sua opinião sobre essas iniciativas da cooperativa, como Missão Liderar, como CAP, para fazer esse alinhamento estratégico buscando atingir as metas?
8: O resultado é que a Copérdia é líder no seu segmento, né? Isso é uma forma de você treinar o seu pessoal e equalizar o conhecimento para que todos tenham a mesma, remem no mesmo sentido. É, se todos estiverem remando no mesmo sentido, o objetivo será alcançado com muita tranquilidade.
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0: O primeiro vice-presidente do Conselho de Administração, Ademar da Silva, participa conosco e afirma que os eventos Missão Liderar e Cooper de Alta Performance foram um sucesso e atingiram seus objetivos.
9: Acho que foi fundamental esse encontro, né, de fazer esse encontro tanto do Missão quanto o CAP, mas principalmente o CAP, né, que veio aí para dar uma orientação, um alinhamento com nossos vendedores, o nosso grupo de gerentes. Então acho que sempre é necessário esse alinhamento. Então, mais do que nunca, né, o Missão e o CAP têm esse papel. Então acho que, na minha visão, ele foi fundamental. Foi assim um evento de alto nível e que nós conseguimos levar então a mensagem para os nossos colaboradores, principalmente nossos gestores, para que eles também comecem a divulgar, a desenvolver essa atividade também lá na sua unidade. Então, para mim foi de grande valia e com certeza de grande aproveitamento para todos.
0: Bom, isso tudo tem como objetivo essa mobilização para a reta final do ano, Ademar.
9: É uma chamada, né, para aquilo que nos resta fazer até o final do ano. Então nós temos metas a cumprir e exatamente isso foi o grande objetivo, né, de mobilizar a nossa equipe para que a gente consiga até o final do ano, né, atingir as nossas metas. Acredito que deverá ser atingida e com certeza com o empenho de todos nós vamos chegar no objetivo final, que é chegar com as nossas metas cumpridas, tanto de planejamento, mas principalmente de resultado.
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0: O presidente Vandoir Martini está de volta ao programa Nossa Terra, Nossa Gente, para ampliar os assuntos revelados na abertura do programa, que são os eventos CAP, o Cooper de Alta Performance e o Missão Liderar, presidente.
3: Bom, Herter, a gente tem, todos os anos a gente faz uma espécie de reciclagem, de conversa com a equipe, né? A gente reúne a equipe. É de praxe da cooperativa sempre ter um momento de a gente poder conversar, discutir alguns temas, né? Mas, às vezes a gente trata dos números da cooperativa, às vezes a gente trata dos projetos da cooperativa e na semana que passou a gente reuniu a equipe para conversar um pouquinho sobre como é que está a nossa atitude com relação às ações da cooperativa, como é que a gente se comporta, né, perante um cenário que a gente convive hoje em dia, né, essa dificuldade que as pessoas muitas vezes têm de poder ter o seu trabalho, né, bem relacionado, de ter a sua propriedade, a sua família. Como é que a gente conecta tudo isso num mundo tão, vamos dizer assim, acelerado como ele está? Então a gente procurou trazer as pessoas para a gente dar uma conversada, entender um pouco o que tem de diferente naquilo que a gente está fazendo hoje, se a gente comparar, por exemplo, com aquilo que a gente fazia 1, 2, 3, 5, 10 anos atrás. Então acho que sempre parar para a gente dar uma olhada nisso, para a gente entender um pouquinho melhor como tudo isso funciona, é importante. E uma coisa também que chama bastante a atenção da gente é que, na verdade, não existe, vamos assim dizer, muito mistério naquilo que a gente tem que fazer ou aquilo que a gente aprendeu lá no passado. É mais a gente realmente colocar em prática essas coisas, né, que a gente aprende no dia a dia, né? Tem coisas simples, coisas básicas que a gente fazia, a gente deixou de fazer, entendeu por que que acontece esse tipo de situação. Então acho que é um momento bastante importante, um momento, como a gente diz, de dar uma afiada aí no machado e a gente poder estar trabalhando e tocando os nossos negócios aí nesse, vamos dizer assim, não no final de ano, mas nessa reta final aí que nós temos de 2026.
0: Bom, paralelo à Missão Liderar, o presidente também foi realizado o Cooper de Alta Performance, que é o CAP. Dá para dizer que foi um encontro de alinhamento, observando aí a reta final do ano?
3: O CAP é um programa que tem na cooperativa há muitos anos, né? Ou seja, é um programa que a gente procura colocar a equipe com algumas metas, né? De algumas atividades, de alguns negócios. A gente avalia muito, por exemplo, onde a Coperd atua, como é que está a nossa participação de mercado, o que, que a gente pode fazer, né, para a gente atender melhor o nosso produtor, o nosso cooperado, como é que a gente pode fazer esse exercício de apoio ao produtor nesses momentos. Por exemplo, nós estamos aí com... problemas não, mas tipo assim, previsão, por exemplo, de excesso de chuva. O que, que a gente vai fazer com relação a esse tema, né? Como é que a gente pode se precaver de algo? A gente tem aí uma dificuldade de identificar, por exemplo, a questão da demanda de fertilizantes, para onde que eles estão indo, para onde que em que época que a gente deve fazer aquisição, se eles já chegaram aqui para a gente comercializar. Então a gente alinha isso com o nosso colaborador, e o legal é que tem as empresas parceiras da cooperativa que fazem esse trabalho junto conosco. Então a gente chama os nossos parceiros para eles também colocarem, né, as questões técnicas, né, das empresas, dos nossos principais fornecedores, e também algumas experiências que eles estão tendo para poder lidar com esse tema, vamos dizer assim, já que estamos aí num momento crucial para quem não tomou a decisão de comprar, precisa fazer isso, porque estamos chegando no limite. E para quem já comprou, para que já receba o produto, né, que fique preparado com os insumos para poder fazer o plantio da próxima safra.
7: Bom, o El Niño provoca incerteza junto ao produtor. E que impacto ele provoca na cooperativa, presidente, em termos de se estruturar para oferecer o insumo na hora certa para o produtor?
3: Olha, o impacto é que ele deixa dúvida, né? Bastante dúvida, né? Eu acho que ele está sendo trabalhado, acho que a informação existe, mas, por exemplo, a gente entende que ele já foi falado, inclusive, que tem variações, né? Ele vai ter variações, ele vai ter mais intensidade em algum ambiente, em outro ambiente. Então a gente fica pensando, bom, se o El Niño, para acontecer o que estão prevendo aqui

0: tá mostrado aí. Agora, vai acontecer isso, então o que nós vamos fazer? Fecha tudo, para tudo, desliga todas as máquinas, não se prepara para um plantio, não se prepara. Aí será que, como é que vai ser a próxima, o próximo período nosso se a gente não tomar nenhuma ação nesse momento?
1: No sábado, dia 5 de setembro, a Copersa estará completando 59 anos de história. Além das ações comerciais, as unidades vão celebrar o aniversário com distribuição de bolo e refrigerante aos associados e clientes. Agende uma visita à unidade mais próxima e comemore conosco mais um aniversário da Copérdia. Termina aqui o programa Nossa Terra, Nossa Gente. Obrigado pela audiência qualificada. Te desejo uma ótima semana e conto com você no próximo programa.
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10: Estamos ligando.

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0: Felipe Rodrigo, obrigada.
1: Obrigado, obrigado.
2: Obrigado, viu, Simão? Deus abençoe.
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